0: Camila Groba.
1: E eu sou Ricardo Nakaoka.
0: E estes são os destaques de hoje do Jornal do Senado, que começa agora.
1: Perfis falsos na internet podem virar crime.
0: Comissões debatem impactos do vício em apostas. Casos de ludopatia crescem 140% no SUS.
1: Aprovado reajuste anual para acesso ao microcrédito.
0: Boa noite.
1: Boa noite.
0: Criar um perfil falso para enganar outras pessoas pode passar a ser crime específico no Brasil.
1: A Comissão de Segurança Pública aprovou o projeto que inclui no Código Penal o crime de falsa identidade digital para punir a prática conhecida como catfishing, usada em golpes, assédio e outros tipos de fraude. Repórter Bruno Lourenço.
2: O projeto de lei cria no Código Penal o crime de estelionato ou fraude por meio de falsa identidade digital. O senador Hamilton Mourão do Republicanos do Rio Grande do Sul destacou que a criação de perfis falsos deixou de ser uma mera travessura online para se transformar em uma ferramenta de crimes graves, como a extorsão financeira e a chantagem íntima, gerando prejuízos severos à saúde mental e ao bolso das vítimas.
3: Catfishing é a prática de criar uma identidade falsa online com o objetivo de enganar, explorar, assediar ou fraudar outras pessoas, geralmente em redes sociais ou aplicativos de namoro. Os motivos para o catfishing variam desde a busca por atenção ou bullying, até crimes graves como golpes financeiros, românticos ou de investimento em criptomoedas, que resultam em perdas financeiras substanciais para as vítimas. Extorsão e chantagem por meio de imagens íntimas ou informações pessoais compartilhadas pelas vítimas, chamada sextorção e roubo de identidade.
2: A proposta estabelece que a punição seja agravada se a fraude for cometida com o uso de ferramentas automatizadas, perfis robôs ou se visar a exploração financeira de pessoas vulneráveis como idosos.
0: E processos de violência doméstica poderão ter análise mais rápida na justiça.
1: Avançou o projeto que garante prioridade aos juizados especializados na tramitação das ações previstas na Lei Maria da Penha. Repórter Rodrigo Rezende.
4: Os juizados de violência doméstica e familiar contra a mulher terão prioridade em relação à chamada justiça comum na análise dos processos relacionados à Lei Maria da Penha. O projeto com esse objetivo foi aprovado pela Comissão de Direitos Humanos. A relatora, senadora Ana Paula Lobato, do PSB do Maranhão, ressalta que essa medida impede conflitos entre órgãos judiciais e dá mais segurança para a mulher vítima de agressão. O relatório de Ana Paula Lobato foi lido na CDH pelo senador Rogério Carvalho, do PT de Sergipe.
5: Ao instituir órgãos judiciais especializados com competência civil e criminal para o processo, julgamento e execução das causas decorrentes dessa violência, a Lei Maria da Penha buscou evitar a fragmentação do atendimento, decisões potencialmente contraditórias e a peregrinação da vítima por múltiplos juízos, assegurando tutela mais efetiva e concentrada.
4: O projeto foi apresentado pela deputada federal Laura Carneiro, do PSD do Rio de Janeiro, e agora será analisado pela Comissão de Constituição e Justiça.
0: E a Câmara dos Deputados pode votar nos próximos dias o chamado PL da Misoginia, um projeto aprovado pelo Senado, que equipara o crime de ódio contra mulheres ao racismo.
1: A proposta torna a prática inafiançável e imprescritível e prevê penas mais duras para quem discriminar as mulheres. A reportagem é de Yasmin Rodrigues.
6: O projeto de lei aprovado pelo Senado em março inclui a misoginia entre os crimes de preconceito e discriminação já previstos na legislação brasileira. Assim como nos crimes de racismo, a conduta passa a ser considerada inafiançável e imprescritível. A autora do projeto, senadora Ana Paula Lobato, do PSB do Maranhão, afirmou que o objetivo é enfrentar um tipo de violência que muitas vezes antecede as agressões físicas e feminicídios.
7: Estatística crescente da violência doméstica que chega até o feminicídio. Então, antes de chegar no feminicídio, se sofre a violência psicológica, a violência financeira, a violência doméstica, para enfim chegar no feminicídio. Para diminuir os casos de feminicídio, a gente precisa primeiramente combater a violência.
6: A matéria recebeu parecer favorável da relatora, senadora Soraya Tronic, do PSB de Mato Grosso do Sul. Se os deputados aprovarem o texto

0: Sem alterações, a proposta segue diretamente para a sanção presidencial.
1: Uma audiência pública das Comissões de Direitos Humanos e de Assuntos Sociais discutiu os impactos das apostas esportivas online no Brasil.
2: O debate apontou que a crescente expansão das bets no país exige medidas de proteção aos consumidores. Repórter Patrícia Oliveira.
3: Para os debatedores, os efeitos das apostas esportivas online sobre o endividamento das famílias e a saúde mental dos brasileiros exigem medidas de proteção ao consumidor. Além do cadastramento do CPF nos sites de aposta, também seria necessária a declaração de renda para o controle do valor apostado e a redução da publicidade das bets. O psiquiatra Hermano Tavares destacou o aumento de casos de jogo compulsivo, o vício que afeta um em cada cinco apostadores.
4: É como se fosse uma droga, gente. O SUS teve mais de 100% de aumento de demanda de tratamento para jogo nesse período.
3: O senador Eduardo Girão, do Novo do Ceará, defende o fim das apostas online.
5: Copa do Mundo acontecendo durante esse mês, explodiu a propaganda. Na minha opinião, deveria acabar, proibir. Seja o governo enviando um projeto ou o próprio parlamento deliberar pelo fim.
3: Além de outras propostas em tramitação, um pacote de projetos reunidos pela senadora Damares Alves do Republicanos do Distrito Federal restringe a publicidade das bets e proíbe a ação de influenciadores digitais.
1: Os atendimentos a pessoas com dependência em jogos de apostas no SUS cresceram 140% entre 2018 e 2025. O dado foi apresentado na audiência pública pela coordenadora do Departamento de Saúde Mental, Álcool e Outras Drogas do Ministério da Saúde, Gabriela de Andrade.
2: Para a senadora Damares Alves, do Republicanos do Distrito Federal, a expansão das apostas esportivas já afeta a saúde pública e a economia, o que reforça a necessidade de medidas para enfrentar a ludopatia.
6: Quanto tudo isso está custando para o Brasil? O que está arrecadando? Está compensando os danos e prejuízos que os cofres públicos vão ter e já estão tendo?
1: Os limites para o acesso ao microcrédito podem deixar de ficar defasados.
2: A Comissão de Assuntos Econômicos aprovou um projeto que atualiza esses valores anualmente, com base na inflação, para preservar o acesso de microempreendedores e trabalhadores informais ao crédito. O texto segue para a Câmara dos Deputados, se não houver recurso ao plenário. Repórter Marcela Cunha.
7: O projeto prevê a correção anual dos limites de endividamento para acesso ao Programa Nacional de Microcrédito Produtivo Orientado. O PNMPO oferece crédito para financiar atividades produtivas de microempreendedores, pequenos negócios e trabalhadores informais. Hoje, o Conselho Monetário Nacional estabelece dois limites, até R$21 mil em operações de microcrédito na mesma instituição financeira e até R$80 mil no total de operações de crédito no sistema financeiro, sem contar financiamento habitacional. Mas esses valores podem ficar defasados com o tempo. O relator, senador Laércio Oliveira, do Progressistas de Sergipe, afirmou que manter os limites sem correção pela inflação reduz ano a ano o acesso dos pequenos empreendedores ao microcrédito.
8: Mais do que facilitar o acesso ao financiamento com taxas justas, a política de microcrédito atua como um motor de incentivo e profissionalização para os microempreendedores. Em vez de apenas injetar dinheiro, o programa qualifica o tomador para que ele identifique o momento exato de buscar o empréstimo e saiba aplicá-lo com foco na produtividade.
7: Pelo texto aprovado, a atualização será anual pelo IGPM, índice usado para medir a variação de preços na economia.
2: Com edição de Paula Groba e trabalhos técnicos de João Lira, o Jornal do Senado fica por aqui. Acompanhe agora as notícias do Tribunal de Contas da União e da Câmara dos Deputados. Boa noite.
1: Uma boa noite e um bom fim de semana.
9: Do TCU.
10: O Tribunal de Contas da União avaliou se órgãos federais oferecem condições adequadas no ambiente de trabalho para a inclusão de pessoas com deficiência. 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

0: cria medidas de saúde para pessoas afetadas por jogos de azar.
1: Avança a proposta que retoma incentivos para o programa Mais Médicos.
0: Boa noite. Comissão de Educação aprova incentivo ao programa Mais Médicos. O repórter José Carlos Oliveira tem as informações.
2: A Comissão de Educação da Câmara dos Deputados aprovou projeto de lei que retoma incentivos ao programa Mais Médicos, que haviam sido revogados em 2025, diante da lei que criou o programa Agora Tem Especialistas. O texto aprovado permite que os candidatos aos programas de residência médica recebam 10% de pontuação adicional durante o processo seletivo, desde que tenham cumprido integralmente pelo menos um ano de ações em projetos e programas dos Ministérios da Saúde e da Educação, como é o caso do Mais Médicos. Para o relator da proposta, deputado Ismael, do PL de Santa Catarina, a medida tem baixo custo, é fácil de ser operacionalizada e, na prática, vai atrair mais jovens profissionais para o programa Mais Médicos.
3: A gente sabe da importância da presença do programa Mais Médico nesses pequenos municípios. E o projeto do deputado Ismael Alexandrino permite que especialistas em medicina também adentrem ao programa Mais Médico, permitindo um maior acesso da nossa população, a saúde, tão fundamental, uma das prioridades, sem dúvida, desafiantes para o nosso país.
2: A proposta de retomada de incentivos ao programa Mais Médicos ainda vai passar pelas análises das comissões de saúde e de Constituição e Justiça. Da Rádio Câmara de Brasília, José Carlos Oliveira.
1: Orlando Silva, do PCdoB de São Paulo, comemora a aprovação na Comissão de Constituição e Justiça do projeto que veda o ensino à distância nos cursos da área da saúde. Segundo ele, a formação presencial é indispensável para garantir a qualificação dos futuros profissionais.
0: Orlando Silva acredita que a medida preserva a qualidade dos serviços prestados à população e evita a formação de profissionais com diferentes níveis de preparo. O deputado também defende a rápida tramitação da proposta no Senado.
4: Trabalho.
1: Professora Luciene Cavalcante, do PSOL de São Paulo, apoia a instituição do piso nacional para os profissionais não docentes da educação. Segundo ela, a proposta garante valorização aos trabalhadores da educação básica e prevê remuneração equivalente a 75% do piso do magistério.
0: Professora Luciene Cavalcante afirma que o projeto conta com fonte de financiamento por meio do Fundeb e pede prioridade para a votação no Senado. Ela argumenta que a medida corrige uma injustiça salarial e reconhece o trabalho dos profissionais que atuam diariamente nas escolas.
4: Educação.
1: Foram aprovadas novas regras para fiscalização de despesas públicas com educação. A repórter Paula Bittar acompanhou a votação.
5: A Comissão de Constituição e Justiça da Câmara aprovou uma proposta que define regras para acompanhar e avaliar gastos com educação nos estados e municípios. O texto aprovado confere um papel central ao Sistema de Informações sobre Orçamentos Públicos em Educação, SIOP, um sistema eletrônico gerido pelo Fundo Nacional de Desenvolvimento da Educação, o FNDE, que coleta, processa e disponibiliza dados sobre receitas e despesas com educação. O monitoramento da aplicação de recursos na educação será feito por esse sistema, que também será responsável por manter um portal voltado ao cidadão. Estados e municípios deverão publicar no SIOP até 30 dias após o fim de cada bimestre um demonstrativo com as receitas e despesas da educação. Se o relatório não for publicado, o governo federal poderá suspender as transferências voluntárias, com exceção das destinadas à educação, saúde e assistência social. Durante a discussão da proposta na comissão, o deputado Patrus Ananias, do PT de Minas Gerais, ressaltou a necessidade de garantir transparência nos gastos públicos.
6: Esse projeto me tocou muito o coração, porque eu penso que nós vivemos uma época em que nós aqui na Câmara dos Deputados, parlamentares, precisamos mandar um recado claro, passar uma imagem para o povo brasileiro da nossa correção, do nosso rigor, da nossa transparência na aplicação dos recursos públicos, que não podem ser destinados a projetos mirabolantes, a obras inacabadas, mas destinados prioritariamente às políticas públicas que promovem o desenvolvimento do nosso país.
5: O projeto que define regras para acompanhar e avaliar gastos com educação nos estados e municípios já pode seguir para análise do Senado, a menos que haja recurso para votação pelo plenário da Câmara. Da Rádio Câmara, de Brasília, Paula Bittar.
4: Saúde.
0: Hélio Lopes, do PL do Rio de Janeiro, é autor de projeto que estabelece diretrizes para a caderneta de saúde da gestante e do bebê no SUS. Entre as medidas previstas, o texto determina o uso de terminologia baseada no sexo biológico e veda a adoção de linguagem neutra.
1: Segundo Hélio Lopes, a proposta também define que as cadernetas de pré-natal sejam voltadas exclusivamente à proteção da saúde da mãe e do bebê, sem conteúdos que estimulem a interrupção da gestação. O projeto ainda prevê orientações sobre denúncia e proteção em casos de violência sexual.
0: Projeto de Felipe Beccari, do Podemos de São Paulo, cria uma política de incentivo à produção e ao acesso a medicamentos genéricos de uso veterinário. O deputado propôs estímulos para empresas que produzem esses medicamentos e adotem políticas de preços mais acessíveis.
1: De acordo com Felipe Beccari, a medida busca reduzir os custos dos tratamentos veterinários e ampliar o acesso da população aos cuidados com os animais. Ele acredita que o fortalecimento do mercado de genéricos pode estimular a concorrência, beneficiar tutores e contribuir para o bem-estar animal.
4: Direitos humanos.
0: O projeto cria uma pensão especial para pessoas que adquirirem deficiência permanente em decorrência de violência doméstica. Um dos autores da matéria, Dimas Gadelha, do PT do Rio de Janeiro, explica que a ideia é indenizar as vítimas sem renda suficiente para garantir o próprio sustento.
1: O texto também dispensa o tempo de carência para a concessão de benefícios às vítimas. De acordo com Dimas Gadelha, a proposta ainda prevê mecanismos para que o Estado busque o ressarcimento dos gastos junto aos agressores.
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4: Ciência e tecnologia.
0: Está pronta para ser votada no plenário da Câmara a proposta que cria uma política para auxiliar na saúde de pessoas afetadas por jogos de azar. A repórter Mônica Tati tem mais informações.
8: A Comissão de Constituição e Justiça da Câmara dos Deputados aprovou o projeto de lei que institui política para atender pessoas e famílias que foram afetadas pelos jogos de apostas. O texto cria a Estratégia Nacional de Atenção Integral às pessoas com necessidades decorrentes das práticas de jogos e apostas. Entre outros pontos, aborda a prevenção, a redução de danos, a proteção e a reinserção social de pessoas que tenham problemas com vícios em jogos. A relatora na comissão, a deputada Laura Carneiro, do PSD do Rio de Janeiro, afirmou que a proposta tem relevância social e sanitária, devido aos efeitos das apostas sobre a saúde mental, a vida familiar e a proteção de grupos vulneráveis. Já o autor do projeto, o deputado Rui Carneiro, do Podemos, da Paraíba, informou que o número de pessoas atendidas pelo SUS, o Sistema Único de Saúde, com problemas associados ao jogo patológico, passou de 108 para 1.200 entre 2018 e 2023.
9: Os jogos de azar no Brasil se transformaram numa questão gravíssima de saúde pública. Esse é a moral principal do nosso projeto, dar uma resposta às pessoas que, junto com os seus familiares, estão vivendo essa nova realidade do Brasil, inclusive uma das maiores causas do endividamento do brasileiro. Então, o objetivo é preparar a estrutura, sobretudo de saúde, as unidades básicas de saúde, nos CAPs, para atender esse novo tipo de paciente, vamos dizer assim, que precisa de socorro.
8: O projeto que cria uma política de atenção às pessoas com problemas

0: Temas com jogos de apostas já foi aprovado por todas as comissões e aguarda a votação do plenário da Câmara. Da Rádio Câmara de Brasília, Mônica Tati.
1: Justiça.
2: Adriana Ventura, do Novo de São Paulo, pede a instalação de uma CPMI para investigar o Banco Master e acusa o governo de priorizar gastos com publicidade em vez de áreas como saúde. Ela defende o combate à impunidade e a responsabilização dos envolvidos em crimes.
3: Adriana Ventura também faz críticas ao governo federal e cita investigações da Polícia Federal envolvendo o Banco Master e integrantes da base governista. Segundo ela, as denúncias reforçam a necessidade de aprofundar as apurações sobre possíveis casos de corrupção.
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2: A Comissão de Administração da Câmara debate experiência de ouvidorias externas em defensorias públicas. O repórter Luiz Cláudio Canuto tem os detalhes.
5: 20 unidades da federação têm ouvidorias externas em suas defensorias públicas, que funcionam como órgãos auxiliares e autônomos para garantir o controle social, a transparência e a participação da sociedade civil. As ouvidorias externas não pertencem à carreira da defensoria e seus integrantes são eleitos a partir de listas tríplices com representantes da sociedade. Criadas pela Constituição de 88, as defensorias públicas são instituições estatais que garantem assistência jurídica integral e gratuita à população que não possui recursos financeiros para contratar um advogado. Elas atuam na defesa dos direitos individuais e coletivos e na promoção dos direitos humanos. A Comissão de Administração e Serviço Público da Câmara dos Deputados debateu a experiência das ouvidorias externas das defensorias públicas com representantes do setor. A audiência pública foi presidida pela deputada Fernanda Melchiona, do PSOL do Rio Grande do Sul, autora também do pedido para a realização do debate.
6: 20 estados já têm a defensoria, a ouvidoria da defensoria pública, que é um órgão do controle social, que não é da carreira da instituição e que é eleita pelos movimentos sociais populares. E por que eu estou fazendo esse preâmbulo? Porque é o único órgão do sistema judicial que tem esse controle externo, externo mesmo, que não é da carreira, que não tem aquele elemento corporativo. Isso é muito importante.
5: Os estados que não têm ouvidorias externas nas defensorias públicas são Espírito Santo, Sergipe, Alagoas, Tocantins, Mato Grosso do Sul, Amazonas, Roraima e Rio Grande do Norte. A Defensoria Pública da União conta com uma ouvidoria geral composta por representantes da sociedade civil. O projeto apresentado no Senado Federal muda a lei de responsabilidade fiscal e destina limite de até 2% da receita das unidades federativas para o orçamento das defensorias públicas, a fim de garantir autonomia financeira. A proposta também impede contingenciamentos severos no sistema de assistência jurídica gratuita. Da Rádio Câmara de Brasília, Luiz Cláudio Canuto.
1: Economia.
3: Florentino Neto, do PT do Piauí, defende o projeto que autoriza a União a criar uma empresa estatal para atuar na distribuição de combustíveis e gás de cozinha. A proposta também permite ampliar a participação pública em refinarias e outras estruturas estratégicas para o abastecimento nacional.
2: No entendimento de Florentino Neto, a medida fortalece a soberania energética e protege o país em situações de desabastecimento. Ele considera ainda que a iniciativa contribui para a estabilidade da oferta de combustíveis, além de proteger os consumidores contra aumentos abusivos.
3: Glauber Braga, do PSOL do Rio de Janeiro, apresentou o projeto que revoga a lei do Programa Nacional de Desestatização. O deputado afirma que a proposta busca fortalecer a presença do Estado em áreas estratégicas, como energia, mineração, telecomunicações e infraestrutura.
2: Glauber Braga avalia que as privatizações reduzem a capacidade

0: do poder público de planejar o desenvolvimento do país. Ele defende que empresas estatais atuem em setores essenciais para atender ao interesse da população, especialmente onde a iniciativa privada não vê lucro imediato.
1: Relações Exteriores.
2: Edilson Barroso, do PL de São Paulo, integra a Frente Parlamentar Mista em apoio à integração União Europeia-Mercosul, criada para acompanhar o acordo comercial entre os dois blocos. Ele detalha a importância da fiscalização legislativa para dar mais segurança às empresas brasileiras.
0: Adilson Barroso afirma que o acordo vai reduzir aos poucos impostos cobrados sobre milhares de produtos e serviços. O deputado aponta que a mudança pode facilitar as vendas do Brasil para outros países e atrair novos investimentos.
1: Agricultura.
2: Representantes da cadeia de produção do tabaco defenderam na Câmara uma proteção para o setor. A repórter Maria Neves nos conta quais as propostas.
3: Representantes da cadeia produtiva do tabaco reclamaram em audiência pública na Câmara dos Deputados que o sistema integrado de produção do setor está ameaçado no Brasil. De acordo com o deputado Heitor Schur, do PSD Gaúcho, que pediu a realização do debate, o aumento do número de produtores independentes e a carga tributária representam as principais ameaças à produção integrada de fumo no Brasil. Heitor Schur afirma que o sistema integrado foi construído há mais de 100 anos e engloba desde os produtores de fumo até a fabricação dos produtos derivados, como o cigarro. O deputado argumenta que essa organização é importante para garantir aspectos como equilíbrio entre produção e demanda, assistência técnica e controle da qualidade dos insumos. Com o crescimento dos produtores independentes, ele acredita que essa estrutura esteja ameaçada.
4: Nós temos diversas safras dentro de um ano. Uma vez era a safra do fumo, agora é a safra de verão, a safra de inverno, a safra de primavera. Está plantando e colhendo o ano inteiro. Talvez isso para a indústria seja muito bom, mas para o segmento que está lá no campo, eu não vejo ganhar com isso. E, ao mesmo tempo, a gente percebe que cada vez tem mais produtores independentes plantando por conta. Não sei se os insumos que eles usam são os corretos. E essas coisas acabam influenciando também o nosso setor.
3: Com o aumento da produção, Heitor Schur afirma que houve queda no preço do tabaco. O deputado sustentou que enquanto em janeiro a arroba do produto custava R$340, hoje está sendo vendida por R$260. Da Rádio Câmara de Brasília, Maria Neves.
0: Marcelo Moraes, do PL do Rio Grande do Sul, defende a securitização das dívidas dos produtores rurais do estado. Na visão do deputado, a medida é essencial para permitir a renegociação dos débitos acumulados após anos de estiagem e das enchentes de 2024.
2: Marcelo Moraes afirma que os agricultores não pedem perdão das dívidas, mas condições para quitá-las. Ele também cobra a apreciação da proposta pela Câmara, alegando que a demora na votação agrava a crise no campo e compromete a economia gaúcha.
1: Meio ambiente.
0: Cabo Gilberto Silva, do PL da Paraíba, critica a atuação de órgãos federais durante operações de fiscalização ambiental em Novo Progresso, no Pará. Segundo o deputado, as ações truculentas provocam conflitos com produtores rurais e moradores da região.
2: Cabo Gilberto Silva pede ao governo federal que reveja a atuação dos órgãos responsáveis pela fiscalização ambiental na região. No entendimento do parlamentar, é necessário garantir o cumprimento da legislação sem comprometer os direitos dos produtores.
0: Joaquim Passarinho, do PL do Pará, também denuncia a truculência de órgãos federais durante a operação de fiscalização ambiental em Novo Progresso. O deputado defende que a fiscalização seja conduzida com respeito à população e prioridade para medidas de orientação.
2: Joaquim Passarinho cobra do governo ações para acelerar a regularização fundiária e ambiental na região. Segundo o parlamentar, é preciso garantir segurança jurídica aos produtores e conciliar a proteção do meio ambiente com o desenvolvimento das atividades econômicas locais.
0: Termina agora o jornal Câmara dos Deputados, produzido pela Rádio Câmara, com trabalhos técnicos de Wellington Teles e apresentação de Ana Raquel Macedo e Márcio Aquiles Sardi. Boa noite.
2: A Voz do Brasil volta na segunda-feira. Boa noite e bom final de semana.

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semanas, tchê. Mas que tal, vivente? Barbaridade. Cá estamos nós chegando, tapados de vaneira. Que amor. Sim, aí está.

A gurizada macanuda do extremo sul catarinense, norte e nordeste do Rio Grande do Sul, e é claro, para quem também nos ouve através da internet, em qualquer parte do Brasil e do mundo, né? Que pode nos ouvir aí através do aplicativo, nosso app, Rádio Mampituba FM, também pela plataforma, pelo nosso site www.mampitubafm.com. Muito bem, e é claro, quem tem a sua Alexia pode comandar, pode ordenar. Simplesmente dizendo: Alexia, põe aí na Rádio Mampituba FM. E ela vai te obedecer com certeza, né? Então tá bueno, 21 horas e 36 minutos. Desta sexta-feira, né, tia? Sextou. Sexta-feira, 3 de julho de 2026. Neste momento, a temperatura em 9 graus. Vai caindo devagarito aí a temperatura nesta noite de sexta-feira. Não há probabilidade de chuva, umidade relativa do ar em 64% e ventos de 13 quilômetros por hora. Muito bem, olha, o que me parece, se o delay não for muito grande, o que me parece que na Copa do Mundo, lá nos Estados Unidos, deixa eu ver exatamente onde está acontecendo essa... Onde está acontecendo esta peleia, que me parece que está indo para os pênaltis, né? Que é o futebol, né? Mas que... Que golaço do... Do guri de... Guri lá do Cabo Verdiano, né? Na qual levou o jogo para o empate, né? Bom, mas nesse momento já olho aqui que já mudou o placar. Na prorrogação. Por aqui, pelo um outro meio aqui para mim saber como está a peleia. Aos 13 minutos aí, deve ser o segundo tempo da prorrogação, né? Com 13 minutos aí, próximo dos 13 minutos, a Argentina meteu mais um, tá vencendo por 3-2. Me parecia que ia pros pênaltis, mas vamos ver, ainda provável que ainda há tempo aí, né? De repente a seleção de Cabo Verde complicar as coisas pra Argentina e acabar levando pras penalidades. Agora, que futebol, né? Que futebol que está a seleção de Cabo Verde, hein? Impressionante. Tá começando neste momento aí o segundo tempo aí da prorrogação. Ou é o segundo tempo ou é o depois do gol aí do terceiro gol da Argentina, né? Realmente acho que tem um delay bem grande aí na transmissão, né? Bom, mas vamos lá. Vamos começando a nossa festa fandangueira desta sexta-feira. Que além de atendermos alguns retardatários aí do Chimarrando, também temos aí o nosso informativo esportivo depois das 22h15 por aí, o nosso informativo esportivo, nosso popular papo de futebol. Na sequência, vamos ter ainda também a nossa hora do aniversariante, para homenagearmos os aniversariantes deste 3 de julho, valendo também, evidentemente, para os aniversariantes de sábado e domingo. Não temos o programa no sábado e domingo, então homenagearemos também aniversariantes aí de 4 e 5, né? E temos ainda o sorteio

dos almoços do restaurante São Cristóvão. Muito bem, e depois, para fechar bem a semana com o especial Feras da Música Gaúcha, trazendo hoje os mirins. É, os mirins que estiveram no especial pela última vez. 7 de março do ano passado, né? 2025. Até tava meio fazendo uma confusão aqui, que esse especial teria sido uma homenagem ao Albino Manique, mas não, o Albino Manique faleceu em 25 de abril de 2024, né? Portanto, a gente deve ter feito alguma homenagem no dia, né? No dia do falecimento dele. E aí o outro especial já foi no ano de 2025. 7 de março de 2025. Bom, vamos lá. Vamos ver. Vamos conferir aqui os amigos que mandaram o seu alô, como por exemplo o amigo Antenor, diz ele: boa noite, jovem. Manda aí, se possível, para todos os ouvintes, nesta bela noite fria de sexta-feira, nos Varzedos da Fronteira com os Serranos. E também põe o meu nome aí na relação dos aniversariantes deste mês de julho. Meu aniversário é amanhã, 4 de julho, né? Diz o Antenor aqui que são 21. O Antenor Novakoski, lá de Criciúma. Então, aquele abraço pro amigo, e é claro, serás homenageado aí, né? Vamos lá, quem mais aqui ficou para ser atendido aí? O amigo Ney Matos. O Ney Matos lá no Arroio do Silva, ou aliás, no Arroio do Sal. Eu até tenho o romance do Paula Velho. Ele pediu com o César Passarinho. Eu confesso que não lembro aí com o César Passarinho. Mas eu tenho, lembro aqui que temos com o Noel Guarani, se não me engano, e também temos regravação aí também com o Grupo Minuano, né? E como estamos na Festa Fandangueira, para ficar no ritmo da Festa Fandangueira, vai com o Grupo Minuano aí, tá bueno, amigo Ney Matos? A dona Edith, lá de Chapecó, também pediu para ouvir uma. Vamos tocar alguma aqui para ela. Já o Diomar Júnior, fiquei devendo para ele aqui o Márcio Correia, né? Fiquei devendo aqui o Pra Mim Exibir. Não é Pra Mim Exibir com o Márcio Correia e o Grupo Gauchismo. Nosso amigo Diomar Júnior é lá de Isara, né? Inclusive mandou um alô aqui para todos os pedritenses e também para os caxienses. Então tá bom, valeu, Diomar Júnior. Um abraço. Fiquei devendo Porca Véia aqui também pro amigo Matheus Bonjolo lá na Alemanha. Aquele abraço aí, valeu, Matheus. Muito bem, aproveito para quem pediu aqui nos Varzedos da Fronteira, acho que foi o Antenor, deixa eu ver. Foi o Antenor, né? Aproveito para mandar essa aí também pro amigo Flávio Figueira lá no Balneário Rincão. Uma boa noite aí também pro amigo Edson Zanetti, lá nas bandas de Cocal do Sul. Que disse que hoje ia comer uma feijoada, né? Tá lá, mandou as fotos aqui, né? Da feijoada, uma feijoada especial de primeira. Então tá bom, um grande abraço aí pro amigo.

0: Vamos lá, vamos ouvir aqui. Vamos ouvir.
1: Boa noite, seu Caio Santos. Seu Caio Santos, tu dá pra te vou tocar pra minha Chica Rufina com Catiça? Tenha uma boa noite.

0: passei um bom frio.
1: Um bom frio. Então tá bom, valeu Dona Maria de Fátima Casagrande lá de Criciúma. E pediu aí o Marajá com a participação especial do Catiça, né? Vamos ouvindo.
2: Oi, amor, que do certo caçando que eu vou casto, certo? Palha mãe, suei, o pai e a mãe, tá? Tá bom, cai santo, tudo certo, cai santo.
1: Muito bem, aí o Lucas, o amiguinho Lucas de Luca Macedo, um abraço aí pra ti, Lucas, e a família aí. Então tá bom, vamos lá, deixa eu ver como é que tá a peleia aqui. Ainda estão peleando. Argentina e Cabo Verde, né? Argentina e Cabo Verde. É, encerrado, né? Encerrado. É, Cabo Verde. Cabo Verde volta pra casa e a Argentina segue em frente. Segue em frente aí na... pras oitavas da Copa do Mundo. Mais um grande feito aí da seleção de Cabo Verde, né? É, foi o Sidney Cabral, que fez um golaço, né? Pra seleção de Cabo Verde, empatando em 2-2. Mas depois, o Dinei Borges fez contra, da seleção de Cabo Verde, fez o gol contra aí, que deu a vitória na prorrogação aí para a seleção da Argentina, que segue em frente aí na Copa do Mundo. Então tá bom, mais uma seleção pra lá de buena, essa seleção de Cabo Verde, guerreiros, né? Grandes guerreiros aí de um país pequenininho, né? Cabo Verde. Vamos lá, 21:47. Alô, Ney Matos. Vamos que vamos, o Grupo Minuano abrindo aqui a sequência.

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traz o Porca Véia aqui na nossa festa fandangueira. Noites Campesinas. A sugestão foi do nosso amigo Matheus Bonjolo, lá nas bandas de... nas bandas da Alemanha. Então tá bom, valeu Matheus, atendido aí, né? É, também na carona aí pra dona Terezinha lá de Jaguaruna, lá no Arroio Corrente. Um abraço aí, valeu, boa noite, dona Terezinha. E o que mais rolou aqui pra Sheila Sperfield lá em Forquilinha? Oswaldir, dos tempos da dupla Oswaldir e Carlos Magrão, Querência Amada. É mais, música de trabalho do grupo Tchê Guri, Amor de Baile. Muito bem pra dona Edith lá em Chapecó, né? Bom, rolou ainda o Márcio Correia com a participação especial do Johnny André. Não é pra mim, não é pra mim exibir. Na solicitação. É, na solicitação do Diomar Júnior, né? Que mandou um alô aí especial pros pedritenses e também pros caxienses, né? Muito bem, é o Diomar Júnior lá de Içara, que é gaúcho natural de Dom Pedrito, né? Então tá bom, valeu Diomar, atendido aí também, né? É, pra dona Maria de Fátima Casagrande lá em Criciúma, o Marajá com a participação especial do Catiça, né? Do nosso colega aqui da emissora, que aos sábados tem aí a bailanta do Catiça, Chica Rufina, né? Que é de autoria aí, né? Música de autoria aí do Catiça. Muito bem, ainda rolou aqui os Serranos, nos Varzedos da Fronteira. É, homenagem aí ao seu Antenor Novakowski. É, que amanhã estará completando o aniversário. É, então, vamos homenageá-lo daqui a pouco mais, né? Aqui na nossa hora do aniversariante também, dando carona aí pro amigo Flávio Figueira, lá no Balneário Rincão, né? Diz o Flávio Figueira que o Brasil vai perder por 4-2 aí pra Noruega. Muito bem, ainda abrimos, né? Abrimos a festa fandangueira com o grupo minuano Romance do Pala Velho. É pro amigo lá das bandas do Arroio

0: é do Arroio do Sal, nosso amigo Ney Matos. Altabano, valeu, seu Ney Matos. Vamos lá, 22:21, já já aqui o nosso informativo esportivo, nosso papo de futebol. Vamos lá, vamos ouvir aqui.
1: Boa noite, Caio Santos. É o Pfeiffer aqui do Rio Grande do Sul. Aí o Brasil não entra nas quartas finais assim. É que nem o Coloradinho aqui, ele nada é aqui na barragem, ele já tá parado ali na beira ali, ó. Não ganha. Eu queria a primeira música aí, vamos tiver no prato aí, pode largar pra mim, tá? Um abraço aí, ó. Tudo é bom pra essa rádio de bombacha e pra equipe e pra todo mundo que tá escutando aí. Feito!
0: Muito bem, feito, amigo Pfeiffer. Bom, mas ele não deu o palpite, só disse que o Brasil não vai às quartas de final, né? Não deu o seu palpite. Muito bem, dona Maria de Fátima Casagrande, que parece que deu um palpite ali, mas não ficou bem claro o seu palpite aí, dona Maria de Fátima Casagrande. Então, refaça aí o seu palpite aí pro jogo. Brasil e Noruega, é domingo, né? Já vamos falar disso já já aqui no nosso informativo esportivo. 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Vamos conferir aqui a quantas anda aí a temperatura nesta noite. Vamos ver se tá aí na casa dos 9 graus, né? 9 graus de temperatura. Tá frio. Vamos lá, vamos conferir o nosso papo de futebol. 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Vamos lá, vamos pra Copa do Mundo, né, Tio? A coisa parecia que estava enfeiando aí pra Argentina. Mas acabou. Acabou com a frieza, né, da equipe argentina. Acabaram vencendo a partida aí, né? Na prorrogação. Bom, mas hoje tivemos aí em Dallas, lá nos Estados Unidos, Austrália 1, Egito 1 no tempo normal. Aí foram pra prorrogação, permaneceu o placar, parece que o placar foi no tempo normal de jogo. Depois na prorrogação também continua aí do mesmo jeito. E nas penalidades, a seleção do Mohamed Salah venceu aí a seleção dos cangurus.

a seleção da Austrália acabou sendo derrotada por 4-2 aí nas penalidades. Bom, vamos em frente aqui. Vamos em frente aqui. É, e aí então tivemos aí então o jogo das 19 horas. É, lá em Miami, também lá nos Estados Unidos. A Argentina acabou vencendo no finalzinho ali por 3-2 na prorrogação, né? É, alguns dizem que foi contra, que foi gol contra, eu não considero. Eu vi o lance, eu vi o jogador da Argentina cabecear, né? Cabecear a bola, que foi de encontro ao encontro, né? Do braço do jogador de Cabo Verde. É, a bola praticamente tirou a chance do goleiro. Talvez se o argentino tivesse cabeceado e não tivesse tocado no braço do jogador de Cabo Verde, talvez o goleiro Vozinha também tivesse defendido, né? Muito bem, mas jogo muito bom, a seleção de Cabo Verde que me surpreendeu, sinceramente. Eu achei até que a Argentina ia golear aí a seleção de Cabo Verde, uma bela seleção. Aguerridos, perderam por detalhe, né? Pelo detalhe. É, eu achei que iam para os pênaltis. Mas 3-2 para a Argentina, que segue em frente aí nas oitavas, né? Vamos lá, vamos em frente. É, ainda temos mais jogos aí pela Copa do Mundo aí nesta noite. Vamos ver aqui. É às 22:30 em Kansas City, Colômbia e Gana. Estão aí já no pré-jogo aí, né? Colômbia e Gana vão se enfrentar. Promete ser um outro bom jogo aí na Copa do Mundo, né? Jogo marcado aí para as 22:30. Muito bem, e quando terminar aqui a nossa lida, meia-noite, né? Aliás, esse jogo já aconteceu, na verdade. É, foi o primeiro jogo do dia, que foi jogo da meia-noite, né? É, em Vancouver Place, a Suíça. Deixa eu ver se foi isso mesmo. A Suíça parece que se classificou aqui com 2-0, né? É, a Suíça se impõe, vence a Argélia e avança aí às oitavas da Copa do Mundo. Eu acho que a folga aí da Copa do Mundo deve ser amanhã, né? Não tem folga ou tem folga? É, não tem folga. Não. É, não tá marcando aqui nenhum jogo aqui. É, não tá marcando nenhum jogo pra amanhã, né? Pela Copa do Mundo. Então, deve ser a folga aí da Copa do Mundo neste sábado, né? Então é isso, é curtir daqui a pouco mais Colômbia e Gana aí, né? Vou torcer para a seleção de Gana. É, os times africanos estão jogando uma bola espetacular e acho que um deles pelo menos tem que incomodar aí nas oitavas, né? Vamos lá, vamos dar uma passadinha aqui no Jornal Correio do Povo lá de Porto Alegre. Conferindo aqui as principais manchetes aí desta sexta-feira. Jogo entre Brasil e Noruega pode ter mudança no horário. Vamos ver o que diz aqui essa manchete. É, o duelo decisivo do Brasil contra a Noruega, válido pelas oitavas de final da Copa do Mundo, pode ter mudança de horário neste domingo. Estava até fazendo uma confusão aqui. Amanhã é sábado, então amanhã é folga na Copa do Mundo, mas domingo já tem aí, né? Inicialmente marcada para as 17 horas, horário de Brasília, a partida em Nova Jersey poderá ser adiada para as 18 horas, horário de Brasília, né? Segundo a ESPN. Então poderá sofrer uma alteração aí devido aí a problemas

mau tempo deve ser, né? É, e a alteração aí tem ligação direta com... Ah, é ligação direta com outro confronto aí das oitavas no mesmo dia, domingo, né? Entre México e Inglaterra. É, de acordo, não é com mau tempo, não. É pelo fato de... pelo fato do outro confronto aí entre México e Inglaterra. De acordo com a imprensa mexicana, por causa da previsão... A previsão de tempestade com raios, a partida deverá mudar o horário, saindo das 21 horas, horário de Brasília, para ser realizada, aí às 15 horas, horário de Brasília. É, mas no caso, para este jogo aí entre México e Inglaterra, né? E poderá haver aí uma previsão de tempestade com raios lá no México. Muito bem, vamos em frente aqui. É, gol decisivo de Eustáquio coroou aí a trajetória marcada por superação e apoio familiar, né? É, o relato revela aí os bastidores da trajetória aí do jogador até a Copa do Mundo. É, o jogador Eustáquio, né? É, e com gol marcado aí. É, nos acréscimos da vitória do Canadá sobre a África do Sul, que garantiu aí a classificação da seleção às oitavas de final da Copa do Mundo. Coroou aí, né, uma trajetória construída com perseverança, dedicação e fortes laços familiares, né? Parece que ele perdeu aí, né? Perdeu o filho aí, o... É, digamos que ele e a esposa estavam esperando, né? Esperando aí, ela estava grávida e acabou perdendo o filho, né? Muito triste, mas se superando aí na Copa do Mundo aí o Eustáquio. Vamos lá, vamos em frente. A Austrália falha nos pênaltis e Egito avança às oitavas de final. É, uma manchete aqui sobre o Internacional com saída de Borré. O Inter volta ao mercado em busca de um camisa 9, né? É, venda ao River Plate garante recursos aí ao clube e abre espaço aí na folha salarial para contratação de um centroavante capaz de disputar aí a titularidade lá no Internacional. Muito bem, a seleção de Marrocos disputará o seu jogo mais importante contra um temível Canadá. É, diz o técnico aí da seleção de Marrocos, né? Muito bem. É, já o técnico, digamos que ex-técnico, né? É, o técnico tetracampeão com a seleção brasileira. É, o técnico Parreira, né? Apresenta piora, respira por aparelhos e necessita de hemodiálise. É, está lutando aí contra um quadro de inflamação pulmonar aí, o técnico Parreira, né? Muito bem. É, e o Grêmio vai fazer um amistoso aí neste sábado, né? É, o Tricolor entra em campo aí neste sábado às 19 horas em Sinop, lá no Mato Grosso, jogo contra a Chapecoense. Muito bem, a última manchete aqui, ou dentre as últimas manchetes, é: Argentina sofre, mas bate Cabo Verde na prorrogação e segue para as oitavas de final. É, e o goleiro Vozinha encara Messi de frente e se despede da Copa do Mundo. É, o goleiro de Cabo Verde foi um dos personagens mais marcantes aí do Mundial. É, o goleiro aí de 40 anos teve

uma ótima atuação, com grandes defesas, enxutes de Messi, e por isso deixa o Mundial aí muito maior do que chegou, né? Não só dentro de campo, como também nas redes sociais. São mais de 17 milhões de seguidores aí no seu perfil no Instagram. É isso, né? Histórias da Copa do Mundo. Bom, fechando aqui o nosso papo de futebol, o nosso informativo esportivo, no oferecimento de tintas Luxton.

0: a finaleira aqui pro...
1: Ô Caio Santos, bota uma musiquinha de chaleira aí, tô bebendo demais, manda pra minha esposa Onésio Massimiano, nós estamos escutando.
0: Muito bem, tá mandado aí então, Rafael e Onésia, lá em Pedreiras, lá pras bandas de Sara por aí, né? Então tá bom, valeu Rafael, também no trecho aí, o Gelson. É o Gelson de Ferpan, que mandou alô, um alô aqui no meu celular. Eu raramente eu vejo o meu celular aqui, ô Daniel. Mas o Gerson. Diz ele, manda um abraço aí pro colega Daniel. Estamos voltando de viagem e ouvindo a melhor. Então tá bom, um abraço pros amigos aí. Por pouco não sai o alô, porque eu raramente eu vejo o meu celular aqui. O que mais, tchê? O tchê guri, a costela gaúcha. É pro Lucas Macedo. É pro Lucas Macedo e a família. Dá um aquele abraço aí, né? Muito bem, já o Edson Zanetti. Não sei se ainda está numa feijoada. Tá indo ou não, tchê?
2: Daí, Caio Santos. Tava muito bom, tava

0: Muito bom. Ô, barbaridade! Agora estamos aqui descansando.
1: Tá estufado.
0: Porque o bagulho foi doido hoje. Um abraço, meu querido. Tudo de bom, hein? Um bom final de semana pra ti e pra tua família.
1: Muito bem, tá estufado? Tá embuchado? Edson Zanetti. Um abraço pro amigo aí, né? Saboreou aí aquela feijoada. Covarde, como diz o tio Nelson. É, tem aqui um feijão covarde. Essa feijoada deve ter sido bem covarde. Então tá bom, valeu. Vamos lá, vamos chegando pra hora do aniversariante, hora de homenagearmos aqui os amigos. Os amigos e amigas registrados aí. Nesta sexta-feira, neste 3 de julho de 2026. Muito bem, lembrando que hoje tem sorteio de almoços no restaurante São Cristóvão. E antes, deixa eu citar aqui, né, que o aniversariante do mês. É, o aniversariante do mês de junho. Já estamos em julho, né? Mas o aniversariante do mês de junho não se manifestou. É, Luiz Antônio Castelã, que foi aniversariante do dia 23 de junho. Aí perderam os prêmios aí, os presentes, né? É, vou dar aí uma oportunidade até segunda-feira aí para se manifestar, pegar os seus presentes aí, né? Almoços do restaurante São Cristóvão, extintor automotivo e luminária de LED e ainda R$250 em Pix presente da dona Laura lá de Forquilinha. Aí, se não se manifestar até o programa de segunda-feira, vai ficar lá pro outro mês, né? Lá pro fim, aliás, pra esse mês, pro final do mês. Então, vamos lá, quem aqui? Começando aqui pelo amigo Luiz Zakirzeski, lá de Araranguá, homenageando seus irmãos que não são gêmeos, mas tem nada mais, nada menos do que 3 irmãos aniversariando hoje aí, neste 3 de julho. A Maria Zakirzeski, a Lídia Zakirzeski e também o Aldo Zakirzeski. Então, parabéns pro trio aí, fogos triplos para estes aniversariantes aí do nosso amigo Luiz Zakirzeski, lá de Araranguá. Seus irmãos estão completando data hoje. Então, parabéns pro trio aí, né? Parabéns também pro amigo Antenor Novakoski, que é lá de Criciúma. Também hoje está colhendo, aliás, hoje não, ele é amanhã, né? Amanhã estará colhendo mais uma abóbora na lavoura da vida. Então, parabéns aí, né? Antecipado aí pro amigo Antenor, sempre interagindo conosco aqui. E é claro, homenageando os demais aniversariantes, aqueles e aquelas que não tiveram seus nomes registrados, mas que estão completando o aniversário aí nesta sexta-feira, neste 3 de julho, e assim também homenageando os aniversariantes de 4 e 5 de julho. Parabéns para todos, homenageando os nossos aniversariantes com o Gaúcho Pachola, e o parabéns, compadre. E já já vamos sortear almoços do restaurante São Cristóvão.

0: Muito bem, vamos lá, o cofre já está aberto, então vamos lá, vamos dar uma sacudida no cofre, é meio pesado, mas fazer o que? Tá no início do mês ainda, não tá tão pesado assim, né? Vamos lá, vamos ver quem é aqui. Vamos abrindo a papeleta para ver quem é o quem vai almoçar no restaurante São Cristóvão. Almoços de segunda a sábado. Muito bem, o aniversariante é aqui de Sombrio. Não sei se é aqui de Sombrio, mas o quem homenageou é o nosso amigo Avelino Popular Vino aqui de Sombrio, homenageou o seu neto, o Noan dos Santos, priminho Noan dos Santos, que completou 3 aninhos aí no dia 30. É, no dia 30 de junho. Então, aniversariantes de 29 e 30 já concorrem aos presentes aqui, juntamente com os aniversariantes de julho, né? Então, aí, meu amigo Avelino, leve o seu netinho para ir almoçar, saborear uma deliciosa comida caseira no restaurante São Cristóvão. Te lembro, né? Almoços de segunda a sábado, tá bueno? Então, parabéns aí pro Noan, né? Que ele seja um guri bueno aí pro seu avô, pros seus pais, para sua família, né? É isso aí. Bom, parabéns para todos, muita saúde, muita paz, muitas alegrias, que Deus esteja abençoando, iluminando a todos, que lhes dê saúde e longa vida e que nunca lhes falte amor no coração.
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0: Sim.

0: Muito bem, a Eleonita, né? Manda uma aniversariante aqui quando já tô, bom, tá no encerramento aqui, agora é só citar o nome dela aí, né? Sobrinha Solange Cambruschi. Solange Cambruschi Ávila. Aniversariante desta data, né? Deste 3 de julho. Que é lá de Treviso. Então perdeu até de entrar no sorteio de hoje aqui, né? Mas tem os outros, os próximos sorteios aí do mês, né? Então parabéns pra ela aí, né? Solange Cambruschi Ávila. Lá de Treviso. Parabéns aí. Muito bem, um abraço aqui pros demais amigos, o amigo Daniel lá das bandas de Canoas, ele e o seu parceiro, o Gelson, né? Gelson de Ferpan, os viventes estão no trecho e vão curtir aí os mirins já aqui no especial Feras da Música Gaúcha. Muito bem, outro que mandou alô aqui já bem atrasado aqui, já não dá tempo dele nem de botar o alô dele, é o Vilmar Oliveira dos Santos. Então, se for palpite, depois eu vou ouvir aqui o teu alô aqui, ô Vilmar. Um abraço aí, boa noite. Depois do intervalo, os mirins no especial Feras da Música Gaúcha.
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22h58. Vamos lá. É, chegou. Chegou o ápice da nossa sexta-feira, que é o especial Feras da Música Gaúcha. É, que sempre traz aqui grupos, é, cantores, cantoras, até um pouco raro, né? Mas traz aí os principais artistas da música gaúcha, dentre grupos e artistas, né? Cantores, cantoras. Muito bem, essa é a vez de trazer aí esse grupo que foi formado lá, bem lá, até antes da gente nascer, né? É, eu nasci em 62. O grupo foi formado, começou o grupo em 1958. Então, tem mais de 60 anos, ou acho que for fazer a conta certa, deve ter uns 70 anos aí esse grupo especial de primeira, e que tem, né, que tem aí o muitos milhares, centenas de milhares de fãs pelo Rio Grande, pelo Sul brasileiro e pro Brasil afora, né? E por que não dizer mundo afora? É, grupo formado aí por ele que morreu no ano retrasado, né? Albino Manique. Deixa eu ver aqui, é, o Albino Manique faleceu 25 de abril de 2024, né? No Hospital São Lucas, lá em Porto Alegre, né? Então, um dos últimos remanescentes aí da primeira formação do grupo, né? Que teve ainda Francisco Castilhos, Chico Castilhos, e que começaram essa trajetória lá na Serra Gaúcha, lá mais precisamente em São Francisco de Paula. Muito bem. E criaram, né, a sua identidade musical e a sua trajetória, né? Os fundadores, né, já não estão mais entre nós, mas deixaram aí um super legado. É, e uma pequena parte deste super legado a gente vai curtir aqui no especial Feras da Música Gaúcha. Sem interrupção, né? Vamos curtir aí até a meia-noite. Grandes sucessos aí, né? Com Vaneirinha da Saudade. São várias vaneirinhas. Vaneirinha do Amor. É difícil de achar aqui a...

0: O disco primeiro aqui dos sucessos, né? Do grupo, né? É, enfim, tem Cobra Sucuri, que é regravação, Fandango dos Mirins, Fusarqueira, Lagartixa Baia, enfim, são vários sucessos. Mas a gente começa embalando aqui o início do especial dos Mirins. Vai passar um pouquinho da meia-noite para compensar aí. Então, agradecemos o carinho e a audiência de todos os amigos e aqueles que nos dão, né, que nos dão apreço ao nosso trabalho e que também apreciam a programação da rádio. Desejando a todos aí um ótimo final de semana. Um beijo no coração do amigo Caio Santos. Domingo, torcendo para que o Brasil passe para a próxima fase. E segunda-feira, a gente estará de volta, inclusive para fazer o sorteio aqui dentre os acertadores do resultado. Valeu, boa noite. Vamos lá, os Mirins aqui no especial, aqui na 99.
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0: Para começar, meu nome é Tchê. Vamos que vamos!

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0: Muito obrigado. Felicidade nossa é de fazer muitos casamentos nos bailes e com certeza nesse lançamento. Ó, o nosso fotógrafo tá pegando todos vocês aqui, né?
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0: Neste sábado, 4 de julho, se comemora o Dia Internacional do Cooperativismo e Santa Catarina é o estado mais cooperativista do Brasil. Sistema Faesc Senar abre 515 oportunidades de treinamento em Santa Catarina no mês de julho. Exportação de arroz reforça compromisso da Coperja com o produtor rural. E ainda teremos o boletim do agronegócio direto de Brasília com Catherine Heights e o comentário da semana com Ivan Ramos. Este comentário na íntegra, estas e outras notícias logo após a nossa mensagem cooperativista.
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0: E neste sábado, 4 de julho, quem está de aniversário é o cooperativista catarinense Vanduir Luiz Martini. Vanduir Martini é o atual presidente da cooperativa Coopérdia de Concórdia, oeste de Santa Catarina. Ele também é conselheiro de administração da Fecoagro Santa Catarina. Vanduir Martini é de origem operária. Passou por todos os setores da cooperativa Coopérdia, desde o chão de fábrica, coordenação e alta patente, chegando até a presidência. Por isso, hoje, Martini tem em seu DNA a valorização das pessoas, tornando assim um dos líderes mais cooperativistas de Santa Catarina. Neste

0: sábado. Parabéns a Vanduir Luiz Martini.
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0: O mundo comemora neste sábado, 4 de julho, o Dia Internacional do Cooperativismo. Este ano, o COPS Day, data celebrada mundialmente no primeiro sábado de julho, e que este ano recebeu o tema Cooperativas por um Mundo Pacífico, instituído em 1923 no Congresso Aliança Cooperativa Internacional, ACI. O Dia Internacional do Cooperativismo, COPS Day,

0: vistas de todo o mundo. A data, que inicialmente foi denominada Dia da Cooperação, é comemorada no primeiro sábado de julho de cada ano. O movimento internacional que busca construir uma sociedade justa, livre e fraterna, através da organização social e econômica da comunidade, em bases democráticas, tendo como sua maior característica a solidariedade. Assim nasceu o cooperativismo, como instrumento pelo qual a sociedade se organiza através de ajuda mútua para resolver diversos problemas relacionados ao seu dia a dia. Na Política Nacional de Cooperativismo, as pessoas de uma sociedade cooperativista se obrigam reciprocamente a contribuir com bens ou serviços para o exercício de uma atividade econômica de proveito comum. O estado de Santa Catarina tem sido destaque em diversos setores da economia e das ações sociais. O país reconhece que Santa Catarina é diferente de outros estados brasileiros. Sua estrutura fundiária, de pequena propriedade e de grande diversificação de atividades no campo, evita grandes riscos de mercado e problemas climáticos. De outro lado, a composição geográfica de cidades de porte médio possibilita que tenhamos melhor distribuição de renda regional. O cooperativismo não é diferente. Com mais de 5 milhões de cooperados em 7 ramos do cooperativismo catarinense, cerca de 2/3 da população do estado faz parte de algum tipo de cooperativa. As cooperativas de crédito são as que reúnem maior número de associados, mas as cooperativas de produção agropecuária são as mais expressivas em movimentação econômica, respondendo por 62% dos postos de trabalho e também por 60% das receitas globais do universo cooperativista catarinense. Em Santa Catarina, onde as cooperativas singulares são de pequeno e médio porte, existe integração importante entre cooperativas do mesmo ramo ou de ramos diferentes, praticando a intercooperação. A união em centrais e federação possibilita que os pequenos cooperados e suas cooperativas possam formar escala e ganhar volume dos negócios e conquistar mercados internacionais e nacionais. No ramo de crédito, existem no estado 5 sistemas integrados. Com sede no estado, temos 2. O Sicoob, com sede em Florianópolis, capital, e a Ailos, em Blumenau. O Sicredi, Cressol, Unicred são originários de outros estados, mas convivem harmonicamente com os catarinenses. O ramo agropecuário tem 2 centrais ou federações que reúnem as cooperativas singulares, cada um com objetivos específicos. A Aurora Coop, com sede em Chapecó, com filiadas em diversos estados brasileiros, cuida da agroindustrialização de carnes, leite e ração. É a mais importante cooperativa do estado e uma das mais expressivas do país. Já a Fecoagro, que é uma federação, juridicamente se equivale a uma central. Por decisão estratégica das cooperativas associadas, que na sua maioria são as mesmas da Fecoagro e da Aurora Coop. A Fecoagro atua no suprimento de insumos agrícolas, defensivos e fertilizantes. Possui uma indústria de fertilizantes no porto de São Francisco do Sul, além da central de compras para as cooperativas associadas, localizada em Palmitos, oeste do estado, e que realiza compras conjuntas de insumos e produtos para supermercados em grande escala para barganhar preços e oferecer melhores condições aos cooperados das cooperativas. A Federação Fecoagro, desde o ano 2000, também é operadora do programa Terra Boa, do governo do estado, e mantém um eficiente sistema de comunicação no rádio, TV, mídias sociais e internet para a difusão do agronegócio e do cooperativismo. E a seguir, depois da nossa mensagem cooperativista, as notícias da semana do Senar. Aguardem.
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1: Sistema FAESC Senar Santa Catarina divulgou a programação de treinamentos gratuitos para julho, com atividades em todas as regiões de Santa Catarina. Ao todo, estão previstas aproximadamente 515 capacitações nas áreas de formação profissional rural FPR e promoção social PS, voltadas à qualificação de produtores, trabalhadores rurais e famílias do campo. A iniciativa conta com a parceria dos sindicatos rurais. Na formação profissional rural, estão previstos cursos sobre segurança e saúde no trabalho com agrotóxicos, ANR-31, operação e manutenção de tratores e implementos agrícolas, motosserra, operação e manutenção no corte de árvores, doma racional de equídeos, pilotagem e operação de drones, turismo rural, identificação e seleção de oportunidades de negócios, emissão de guias de trânsito animal, EGTA, e de origem de produtos vegetais, E-Origem, entre outras capacitações alinhadas às demandas do setor agropecuário de Santa Catarina. Na área de promoção social, a programação inclui treinamentos em áreas como artesanato de costura em tecidos, produção caseira de pães e biscoitos, boas práticas de manipulação de alimentos e produção caseira de massas para congelamento, entre outras iniciativas voltadas à geração de conhecimento, renda e qualidade de vida no campo. A programação completa pode ser acessada no site do Sistema FAESC Senar Santa Catarina, sistemafaesc.com.br/senar/agenda-de-treinamentos. Foi divulgado nesta semana que passou pelo Ministério da Agricultura o Plano Safra para Agricultura Empresarial com novas diretrizes de política de crédito rural para a safra 26/27. Volume de crédito rural anunciado foi de 525 bilhões e 100 milhões de reais, considerando as CPRs direcionadas, montante de 1,7% maior em relação ao Plano Safra do 25/26. Portanto, um aumento menor do que a inflação do período. Deste volume, cerca de 384,9 bilhões de reais são destinados para custeio e comercialização e 104,2 bilhões de reais para investimentos. Presidente da Federação FAESC de Santa Catarina, José Zeferino Pedroso, analisou para o nosso informativo agropecuário o que foi anunciado.
2: O Plano Safra chega ao campo com recursos abaixo da necessidade do setor e sem a previsibilidade que os produtores precisam para planejar a atividade. É assim que avaliamos o recente anúncio feito pelo governo federal. Trata-se de uma medida insuficiente diante dos desafios enfrentados pelo agronegócio, especialmente em um momento de custos elevados, margens apertadas e necessidade de segurança para se produzir. O volume anunciado pelo governo somou 525,1 bilhão. O montante é considerado insuficiente para atender às necessidades do setor produtivo, conforme análise da Confederação da Agricultura e Pecuária do Brasil, a nossa CNA. A apresentação deixou lacunas sobre a real disponibilidade de crédito para os produtores rurais e inclui mecanismos que historicamente não integram o escopo tradicional do Plano Safra. Também foi apontada a redução em pelo menos 12 programas, entre eles o Mude Frota, o Proirriga, o Renove Agroambiental, com quedas de, no mínimo, 14% no volume de recursos ofertados em cada um. De acordo ainda com a nossa CNA, o principal indicador para avaliar o alcance do Plano Safra é o volume de recursos equalizados, pois são esses financiamentos que oferecem taxas controladas aos produtores rurais. Por isso, o setor produtivo rural mantém preocupação com a consistência dos recursos anunciados e com a real capacidade do Plano Safra de atender os produtores que precisam investir, custear a produção e seguir garantindo alimento, renda e desenvolvimento ao país.
1: Falou José Zeferino Pedroso.
3: Agora, direto de Brasília, as informações do agro e do cooperativismo com Catherine Heights.
4: Olá, amigo. Eu sou a Catherine Hart e trago uma análise da política de Brasília que reflete no agronegócio. Olha, a semana deixou uma mensagem muito clara. O agro não precisa de divisão, ele precisa muito é de solução. E o principal destaque foi, claro, o anúncio do plano Safra 26 e 27, que o governo apresentou um plano recorde em valor nominal com redução de juros em algumas linhas, mais recursos anunciados para financiar a produção. Só que depois que passou a cerimônia, a preocupação do setor continuou, porque o plano Safra não é um bolsa agro, é crédito, é empréstimo. O produtor toma esse dinheiro para plantar, comprar insumos e investir, só que ele tem que devolver isso depois com juros, não é assim, dado. Por isso, a pergunta principal não é apenas quanto foi anunciado, é principalmente se esse recurso vai chegar lá na ponta, para o produtor, para a cooperativa e para as entidades que precisam de acesso real ao crédito. E aí, nesse ponto, a gente precisa falar justamente da renegociação de dívidas que segue travada no Congresso, porque se o produtor não conseguir renegociar, ele não consegue ter acesso ao Plano Safra. Um outro ponto que fica ainda mais grave, a gente está passando aí por uma semana de chuvas intensas, né? Principalmente concentradas aqui no sul do país. E isso porque o El Niño entrou definitivamente no radar e as projeções indicam aí chuvas acima da média, como a gente já havia esperando. Em Santa Catarina já teve algumas cidades aí com volumes elevados e a gente sabe que quando o clima aperta, ele não pergunta se o produtor é pequeno, médio ou grande, a chuva não escolhe o lado e a seca, claro, também não. Por isso o seguro rural precisa ser tratado como uma política de estratégia e não como um detalhe no orçamento. Sem um seguro forte, a perda climática vai virar dívida e sem essa renegociação, a dívida pode impedir justamente que o produtor acesse o crédito e tenha um respiro para a próxima safra. E esse é um dos pontos centrais aí que a gente precisa continuar de olho na próxima semana. Está marcada para o dia 7 uma reunião entre governo, Câmara dos Deputados, Frente Parlamentar Agropecuária, para justamente discutir uma saída para o endividamento rural que está sendo enrolado aí há mais de 3 anos no Congresso. Hoje essa é uma das pautas mais importantes para o setor produtivo, sem dúvidas, porque muitos produtores ainda tentam resolver perrengues aí das safras passadas para conseguir financiar a próxima. Com a febre das chamadas canetas emagrecedoras, começaram a entrar no radar do agro, principalmente um padrão no aumento do consumo de proteínas. A tendência é justamente que esses consumidores passem a buscar mais proteínas, além de frutas, legumes, verduras e alimentos frescos. E isso abre oportunidade importante para cadeias como carnes, ovos, leite, soja, milho e proteínas de maior valor agregado. Mas também tem um alerta. O mercado pode até pedir mais proteína no futuro, mas algumas cadeias estão enfrentando dificuldade agora, como é o caso da suinocultura, que vive um momento aí de margens muito apertadas, de queda de preços e dificuldade de acesso ao crédito. Ou seja, o futuro pode ser bastante promissor, mas o produtor precisa sobreviver e atravessar o presente. O ponto positivo da semana é, sem dúvida, que Embrapa, Inmet, Epagri e IBGE anunciaram um reforço aí em ferramentas de monitoramento, alerta e gestão de risco. Ou seja, o clima não é mais previsão do tempo. Ele virou, sim, um tema importante que precisa ser debatido como política agrícola, crédito, seguro, infraestrutura e, principalmente, planejamento. A gente segue de olho na próxima semana para votação sobre o endividamento rural, os desdobramentos do plano Safra e também a pressão pela recomposição do seguro rural, além dos impactos da chuva. A política também precisa acompanhar com velocidade todos esses fatores. Afinal, a safra não espera. Para o Sistema Fecoagro de Brasília, Catherine Heitz.
1: E a seguir, depois da nossa mensagem cooperativista, as notícias do mercado agrícola da semana.
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1: A Cooperja, Cooperativa Agroindustrial de Jacinto Machado, sul de Santa Catarina, em parceria com as empresas Semersa e Origrains, realizou recentemente mais uma importante ação em defesa da renda dos seus cooperados. A cooperativa embarcou, por meio do porto do Rio Grande, Rio Grande do Sul, 22 mil toneladas de arroz com destino à América Central, em uma operação estratégica que contribuiu para reduzir a oferta do produto no mercado interno e

0: favorecer a recuperação dos preços pagos ao produtor. A exportação faz parte do contrato firmado em abril para o fornecimento de grãos aos países de El Salvador, Nicarágua, Guatemala, Costa Rica e Honduras. Entre os produtos contemplados no acordo está o arroz, um dos principais produtos produzidos pelos cooperados da Coperja. De acordo com o representante da Origrains, Rodrigo Veiga, novos embarques já estão previstos, embora ainda sem datas definidas. É importante destacar que exportamos tanto arroz em casca quanto arroz beneficiado, agregando valor ao produto e ampliando as oportunidades para a cadeia produtiva, ressaltou ele. Mais do que uma operação comercial, essa iniciativa reforça o compromisso da Coperja com a sua missão de atuar em benefício dos agricultores, especialmente em momentos de maior instabilidade no mercado. A exportação não foi motivada por ganhos financeiros imediatos para a cooperativa, mas sim pela necessidade de contribuir para o equilíbrio entre oferta e demanda, fortalecendo a rentabilidade dos produtores. A ação demonstra, na prática, os princípios do cooperativismo, em que as decisões priorizam o desenvolvimento do quadro social e a sustentabilidade da atividade agrícola. Ao buscar alternativas para ampliar mercados e valorizar a produção, a cooperativa Coperja reafirma seu papel como agente de desenvolvimento econômico e parceiro dos agricultores. Para o presidente Vanir Zanata, o objetivo maior da Coperja é a exportação de arroz, mesmo que isso represente uma gota no oceano em relação ao volume que precisa ser exportado. Entendemos que, se todos os atores da cadeia produtiva fizerem parte, os preços voltariam ao equilíbrio necessário. Jamais desistiremos de buscar rentabilidade aos nossos produtores. Muito obrigado aos parceiros envolvidos nessa operação, desejamos ser a primeira de muitas que ainda virão, finalizou Vanir Zanata. E a seguir, o comentário da semana com Ivan Ramos.
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2: Em destaque, o comentário da semana com Ivan Ramos.
3: Estamos entrando no segundo semestre deste ano. Hora de reavaliar como foram esses primeiros 6 meses conturbados, rever orçamentos e, no campo, definir o que queremos plantar na safra de verão. O primeiro semestre foi complicado. As guerras provocaram insegurança do suprimento de fertilizantes e defensivos agrícolas, o petróleo descontrolado aumentou os custos de todo o processo produtivo e o agricultor ficou em cima do muro, indefinido se iria plantar com esses custos, especialmente devido aos grãos não acompanharem os preços dos insumos. O mercado paralisou, mas o calendário agrícola tem limites. Se vamos plantar, temos que definir agora, pois em algumas regiões, o mês de agosto já é de começar a colocar a semente no solo. Tendo em vista a elevação dos preços dos insumos, muitos agricultores retardaram as compras. O mercado retraído provocou instabilidade nas importações das matérias-primas. Ninguém queria ficar com o mico de comprar com preços elevados e depois não vender, arcando com prejuízos numa eventual queda de preços, como aconteceu em safras passadas. Infelizmente, no setor agropecuário é assim. Se deixa para a última hora, sempre esperando queda de preços dos insumos e aumento dos preços dos grãos. E quase sempre isso não acontece. O abastecimento de fertilizantes é baseado no mercado internacional e não se encontra adubo nas prateleiras. Tem um processo de importação, de logística, produção nas fábricas, armazenagem, etc. E isso demora no mínimo 90 dias para estar disponível ao agricultor. Se perdermos o time da importação, os produtos podem não chegar em tempo hábil para o plantio. O que se recomenda é que o agricultor não fique aguardando por preços lá embaixo por muito tempo. Precisa também se preocupar com o abastecimento. Pior do que preços altos é não dispor do produto. Quer queiramos, quer não, não dá para plantar sem fertilizante. O que pode ser feito é adquirir aos poucos para fazer uma média dos custos. e procurar produtos que possibilitem maior produtividade.

0: que podem compensar preços elevados dos insumos e preços inadequados dos grãos. Talvez seja a hora de usar organominerais, que já comprovaram que entregam mais produtividade. Neste momento em que precisa ser definido compras, a relação de troca de ureia por milho, por exemplo, está mais atrativa. No início da guerra no Oriente Médio, para se comprar um saco de ureia precisava 4 sacos de milho. Atualmente é necessário apenas 2,8 sacos. Poderá ser melhor? Sim, mas também poderá ser pior, se faltar o produto e os preços voltarem a subir. Portanto, é hora de definição. Ou correr riscos de pagar mais ou faltar o produto. O agricultor que tem que tomar decisões para que as cooperativas também se preparem para os estoques. Se demorar muito, não haverá mais tempo de importar e, consequentemente, poderá faltar o produto, com consequências indesejáveis aos agricultores. Pense nisso.
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0: Quem gostou faz barulho, quem gostou faz barulho aí. Levanta a mão quem gosta de cavalo, compadre. Ei, a gauchada da serra, o serrano é um grande montador por excelência. Então, pra quem gosta aí, compadre, de cavalo, aqui vai Liberdade Chucra.
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Louvado seja nosso Senhor Jesus Cristo, para sempre seja louvado. Bom dia, querido irmão, querida irmã, você que está nos acompanhando, acompanhando a programação da Rádio Mampituba FM, acompanhando o programa Amanhecer em Cristo. O programa está agora apenas começando para você, para a sua família, e a nossa saudação para todos os nossos ouvintes, aqueles que nos acompanham em Santa Catarina, aqueles que nos acompanham no estado do Rio Grande do Sul, aqueles que nos acompanham em outros estados do nosso país e, claro, aqueles que nos acompanham também em outros países. Nosso muito obrigado pela sua audiência. Hoje, dia 4 de julho.

de 2026, estamos começando um novo mês, queridos irmãos, um novo mês estamos começando e nós queremos pedir que a graça de Deus permaneça sempre conosco. Então, hoje, celebrando o dia 4, amanhã, domingo, dia do Senhor, vamos celebrar então o dia 5 de julho e vamos celebrar na liturgia da Igreja Católica o 14º domingo do tempo comum na liturgia da Igreja Católica. E nós queremos também agradecer os nossos patrocinadores, né? Queremos agradecer os nossos queridos patrocinadores. Hoje o programa foi gravado, né? Nesse último sábado também foi gravado, hoje também gravado. Estamos oferecendo esta oportunidade, este momento de oração para você e sua família. 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Esses são alguns dos nossos patrocinadores e, claro, nos próximos blocos do nosso programa, nós vamos então falando dos patrocinadores que nos ajudam a evangelizar. E agora vamos iniciar então esse nosso momento de oração, iniciando o nosso programa, rezando, invocando a bênção de Deus. Em nome do Pai, do Filho e do Espírito Santo. Amém. Que a graça de nosso Senhor Jesus Cristo, o amor do Pai do Céu, a comunhão, as luzes do Divino Espírito Santo esteja sempre convosco. Bendito seja Deus que nos reuniu no amor de Cristo. Bendito seja Deus que nos consola. Bendito seja Deus que nos reúne no amor de seu Filho, nosso Senhor Jesus Cristo. Querido irmão, querida irmã, qual é a sua prece nesse momento? Qual é a sua intenção? Qual a sua oração? Qual a dificuldade que você talvez hoje está enfrentando? Nós queremos rezar pela tua casa, pela tua família, pedir que o Senhor abençoe, pedir que o Senhor lave, purifique todos os membros da tua família, que a divina misericórdia visite a sua família nesse momento. Senhor Jesus Cristo, hoje quero colocar diante de vós todas as famílias, um dom precioso que recebemos de vossas mãos. Agradecemos por cada pessoa que faz parte da nossa história, por aqueles que convivem conosco todos os dias e também por aqueles que já partiram, já estão na eternidade ao teu lado. Abençoai os nossos lares, Senhor. Abençoai as nossas famílias. Que a vossa presença habite cada cômodo da nossa casa. Que as nossas palavras sejam sempre instrumentos de paz e que os nossos gestos manifestem amor, compreensão, perdão. Olhai, Senhor, especialmente para os momentos de dificuldade.

que as nossas famílias enfrentam. Muitas vezes surgem desentendimentos, mágoas, preocupações financeiras, doenças, sofrimentos e incerteza. Nestas horas, Senhor, fortalecei a nossa união e não permitais que o inimigo da divisão encontre espaço entre nós. Abençoai os pais para que sejam exemplos de fé, honestidade e amor. Abençoai os filhos para que cresçam na graça de Deus e encontrem caminhos de santidade. Abençoai os avós cuja experiência e sabedoria sustentam tantas gerações. Abençoai os enfermos, os idosos, os que sofrem e os que se sentem esquecidos. Acolhei, Senhor, todas essas intenções por Cristo nosso Senhor. Amém. Querido irmão, querida irmã, nós vamos agora ouvir esta linda canção e nós voltaremos logo em seguida com o momento da partilha da palavra de Deus.

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2: Olá, querido irmão, querida irmã, voltamos então com o nosso programa Amanhecer em Cristo, nessa manhã de sábado, hoje dia 4 de julho de 2026. O mês de julho é o mês do preciosíssimo sangue de Jesus. Se o mês de junho foi o Sagrado Coração, o mês de julho então é o preciosíssimo sangue de nosso Senhor Jesus Cristo, né? Por meio desse sangue veio a remissão dos pecados, por meio desse sangue de Jesus, o preciosíssimo sangue do Senhor, veio a misericórdia de Deus em nosso favor. Então, minha saudação mais uma vez a todos os nossos queridos ouvintes que estão nos acompanhando, lembrando que hoje o programa foi gravado e estamos oferecendo esse momento de oração para vocês. Nós queremos agradecer também aos nossos queridos patrocinadores que são tão importantes e que nos ajudam a evangelizar. 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Esses são alguns dos nossos patrocinadores e no próximo bloco, então, nós vamos ler os outros patrocinadores. E agora nós queremos ouvir a palavra de Deus. Esse segundo bloco do nosso programa é um momento dedicado, então, à partilha da palavra. E qual é o evangelho que a Igreja Católica, então, nos convida a meditar nesse domingo, dia 5 de julho? Vamos, então, ouvir este evangelho do 14º domingo do tempo comum. Qual é a palavra? O evangelho é de São Mateus, capítulo 11, versículos 25 a 30. O evangelho diz assim: naquele tempo, Jesus pôs-se a dizer: eu te louvo, ó Pai, Senhor do céu e da terra, porque escondestes estas coisas aos sábios e entendidos e as revelastes aos pequeninos. Sim, Pai, porque assim foi do teu agrado. Tudo me foi entregue por meu Pai, e ninguém conhece o Filho senão o Pai, e ninguém conhece o Pai senão o Filho e aquele a quem o Filho o quiser revelar. Vinde a mim todos vós que estáis cansados e fadigados sobre o peso dos vossos fardos, e eu vos darei o descanso.

descanso. Tomai sobre vós o meu jugo e aprendei de mim, porque sou manso e humilde de coração. E vós encontrareis descanso, pois o meu jugo é suave e o meu fardo é leve.

tu tens palavras de vida eterna, Senhor. E hoje, no Evangelho de São Mateus, capítulo 11, Jesus aqui nos apresenta o seu coração como lugar de refúgio, lugar para descansar. É um convite que Jesus faz para nós, né? Vinde a mim, vós que estáis cansados e fadigados sobre o peso dos vossos fardos, e eu vos darei o descanso. Queridos irmãos, nós encontramos tantas pessoas cansadas, abatidas, mas que não procuram o coração de Jesus. Nós encontramos tantos irmãos que vivem momentos de perseguição, momentos de sofrimento, pessoas que estão perdidas existencialmente, humanamente falando, mas elas não querem descansar no colo de Jesus. Não se encontraram ainda com o Senhor, não fizeram uma experiência profunda. O próprio Senhor tem essa comunhão com o Pai do céu. Ele nos revela aquilo que Deus quer, aquilo que Deus deseja para cada um de nós. Então, queridos irmãos, não tenhamos medo de descansar, de aprender com Ele, porque Ele tem um coração tão manso e humilde. E a partir do momento que nós descansarmos no coração de Jesus, nós seremos também semelhantes a Ele e não viveremos mais cansados. Não teremos os fardos pesados, porque é Ele mesmo que caminha conosco e que nos ajuda a carregar a cruz do dia a dia. Então, que nós possamos aprender com Jesus e possamos entrar no seu coração e descansarmos, aproveitarmos, porque Ele não cobra nada, apenas Ele nos acolhe e nos ama por inteiro. Louvado seja nosso Senhor Jesus Cristo, para sempre seja louvado. Vamos agora ouvir esta linda canção e nós voltaremos logo em seguida.

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4: Voltamos com o nosso programa Amanhecer em Cristo, nessa manhã de sábado, hoje dia 4 de julho de 2026. Lembrando que o programa foi gravado, estamos oferecendo esse momento de oração para cada família, para cada irmão, para cada irmã. E nós queremos assim agradecer a todos os nossos ouvintes que estão acompanhando, né? Todas as famílias que todos os sábados, né, estão acompanhando. Mas queremos também agradecer aos nossos queridos patrocinadores. 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

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Esses são os nossos queridos patrocinadores e nós queremos então ler uma mensagem para você, uma historinha, né? Que vai nos ajudar também. Como hoje nós não temos o atendimento ao público, né? Atendimento aos nossos ouvintes, então nós queremos ler esta mensagem que nos ajudará também a rezar, nos ajudará também a encontrar um sentido para a nossa vida. A mensagem, ela tem o título assim: O Crucifixo na Parede. Havia um homem muito trabalhador que enfrentava grandes dificuldades financeiras. Um dia, revoltado com os problemas, entrou em sua casa e olhou para o crucifixo pendurado na parede. Com lágrimas nos olhos, reclamou: Senhor, por que eu sofro tanto? Parece que o Senhor não me escuta. Naquela noite, teve um sonho. Ele viu Jesus na cruz e percebeu que os pés de Cristo estavam cobertos de feridas, a cabeça coroada de espinhos e o corpo cheio de marcas. Então ouviu Jesus dizer: Filho, você me pergunta por que sofre, mas eu nunca prometi uma estrada sem cruz, prometi caminhar com você. Ao acordar, nada havia mudado externamente. As dívidas continuavam, os problemas também, mas algo havia mudado dentro dele. A partir daquele dia, sempre que olhava para o crucifixo, não via apenas sofrimento, via um Deus que sofre junto com seus filhos. Anos depois, testemunhava: o maior milagre não foi Deus tirar minha cruz, foi me dar força para carregá-la. A moral dessa história: a fé não elimina todas as dificuldades, mas nos permite atravessá-las sem perder a esperança. Essa é a mensagem tão bonita, né? Mensagem do crucifixo na parede. E quando nós olhamos para o crucifixo, nós vemos, né, tudo aquilo que Jesus fez por cada um de nós, e é ele mesmo que vai nos dando a força para enfrentarmos todos os problemas diários. É o Senhor que nos ajuda, o nosso Deus encarnado, o nosso Deus crucificado, o nosso Deus que passou pela experiência da morte e ressuscitou, e vivo está entre nós, vivo está sentado à direita do Pai, né? Então, essa história nos ajuda bastante a vivermos com fé a nossa vida. E agora nós vamos então ouvir esta linda canção e nós voltaremos logo em seguida com o momento da bênção final.

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7: Olá, querido irmão, querida irmã, voltamos então com o nosso programa Amanhecer em Cristo. Nessa manhã de sábado, hoje dia 4 de julho de 2026, minha saudação a todos vocês que estão nos acompanhando, lembrando que o programa então foi gravado, estamos oferecendo esse momento de oração para você e sua família. E estamos chegando no finalzinho do nosso programa, então nós queremos invocar a bênção de Deus para todos os nossos ouvintes. Mas antes de invocar a bênção, padre, gostaria apenas de partilhar, né? 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E antes de conceder a bênção, gostaria também de partilhar com vocês a programação da paróquia São Sebastião, da cidade de Praia Grande. Vamos ver então um pouquinho da programação. Hoje, sábado, dia 4 de julho, nós temos então, está acontecendo logo mais, a reunião diocesana da pastoral vocacional aqui na nossa paróquia. Então, esse evento diocesano da pastoral vocacional, os coordenadores se reúnem para um momento de partilha, de oração, de reflexão. Hoje também temos a Santa Missa na comunidade Fortaleza,

3 horas, às 19 horas, a Santa Missa na Comunidade Matriz, e amanhã, 14º domingo do tempo comum, às 9 horas, a Santa Missa na Matriz, e às 10h30, a Santa Missa na Comunidade Beira Rio, um pouquinho da nossa programação da paróquia São Sebastião. E como nós estamos celebrando o mês de julho, né? Nós temos esta frase de São João Paulo II que nos diz assim: o sangue de Cristo é a prova evidente do amor do Pai Celeste por todos os homens, sem excluir ninguém, já que mês de julho, então, é o mês do preciosíssimo sangue de nosso Senhor Jesus Cristo. São João Paulo II, então, nos fala, né, dessa mensagem, né? O sangue de Jesus, ele é derramado por todos nós, sem excluir ninguém. E agora sim, invocamos a bênção de Deus sobre todos os nossos ouvintes. O Senhor esteja convosco, ele está no meio de nós. Por intercessão da bem-aventurada Virgem Maria, Nossa Senhora das Graças, São Sebastião, desça sobre cada um de vós e permaneça para sempre em vossos corações a bênção do nosso Deus, que é Pai, Filho e Espírito Santo. Amém. Meus queridos irmãos, muito obrigado pela sua sintonia, muito obrigado pela sua audiência. E agora fique com o programa Sabadão e até sábado que vem, se Deus quiser.

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1: E que maravilha, minha gente! Hoje é sábado! Como dizia aquela mulher, o maridão hoje não é sarbo. Depois eu conto essa pra vocês. Ah, meu povo amigo, meu grande abraço, meu carinho e os votos de que todos tenham realmente um final de semana maravilhoso, principalmente amanhã, às 5 horas da tarde, né? Quando a seleção brasileira vai encarar aí os nossos hermanos lá da. Diga que lá, meu caro amigo Joelito Gomes. Que eu às vezes fico até.
3: Opa, pensando. Bom dia, Martinhago. Tô me preparando aqui, né, Martinhago? Então. Martinhago, amanhã o jogo com quem é, Martinhago?
1: Amanhã, deu um branco agora aqui.
3: Tá, falando sério. Não acredito que deu um branco em ti.
1: Não, é que eu tava pensando na vozinha ainda.
3: Pois é, que jogão de bola, cara.
1: Então, é mesmo.
3: Eu acho que, com exceção da Argentina, o mundo torcia ontem pro Cabo Verde, né?
1: Ah, sim, sim. Todo, não tinha quem não tivesse torcendo, né? Mais ainda por causa da vozinha.
3: Bom, que loucura, né? Ontem eu assisti lá com o Joey, a Hannah e a Lê, e o Joey e a Hannah e cada gol do Cabo Verde. Não, até porque o segundo gol de Cabo Verde, aquilo foi, eu acho, na minha opinião, que vai ser o gol mais bonito da Copa.
1: Eu também acho.
3: Cara, que gol foi aquele, hein?
1: Foi um golaço, né?
3: Que gol foi aquele, tchê? Barbaridade.
1: Periga não, como diz o cara aqui, periga não ter algumas qualificações pro Cabo Verde, porque ficou na estrada, no caso,
3: não,
1: né?
3: Mas assim, ó, o senhor Irineu, é fora do normal. Foi fora da curva o Cabo Verde nessa Copa. Pode ter certeza, claro, obviamente, é a Noruega, né, ô Maristela? É, já o nosso Google aqui não falha a memória nossa, ô Martiago, mas foi assim a sensação dessa Copa, né? Que doideira, meu.
1: Doideira, não.
3: Espero que agora, mas assim, ó, sufoco total. O que eu vejo disso que eu tiro de uma boa lição e de esperança nesse jogo de ontem? É que o Brasil pode estar meio capenga, né? Tá, não tá assim, jogando aquela bola toda, mas nem sempre a nossa melhor seleção que entrou em campo foi campeã do mundo. Você lembra de 94, né? E de 2002. 2002 até que parecia assim que tava 70 melhor.
1: 70 também foi bem.
3: É, dessa daí eu não lembro. Eu ainda tava no quentinho. Em 70 eu não lembro, né? Eu sou de 73, mas cara do céu. A esperança agora é que nós temos chance ali, porque se sabe que o Brasil também, quando pega pedreira, ele se arma todo,
1: se,
3: né?
1: Se impõe, né?
3: Se impõe. Então vamos ver. Agora tá aí. Mas, Martiago, bom dia pra você, tá? Nós, né? A pergunta ali é contra a Noruega, do Haaland.
1: É.
3: E tu sabe como é que eles chamam ele no país dele? Como é que é?
1: Como é?
3: Ó, rapaz, eu botei aqui pra. Acabou entrando um áudio aqui. Sabe como é que é eu não tô falando besteira, tá? É que é real. No país dele, o nome dele é Rola.
1: Rola?
3: Nós chamamos de Haaland, né?
1: É.
3: E lá é Rola.
1: Rola.
3: Ó o tamanhão do bicho.
1: É um rolão.
3: É um rolão, cara. Então, olha, gurizada do Brasil que se cuida com o tamanho do e o homem é bom, né, cara? O homem joga. Ele faz uns gols de coice. Tu já deu uma olhadinha nos vídeos dele? Né? Ele dá, os gols dele é de coice, cara. É uma loucura. Claro, tem gol bonito e tudo, mas tem uns gols coiceados.
1: E as memes, será dele?
3: As memes, rapaz, é uma loucura, loucura. É. Mas então tá, Martinhago, bom dia, né? É. Bom dia pra todo mundo que tá nos acompanhando. É que não tem como ficar fora do papo da Copa, né? A gente sempre vai dar uma faladinha. Mas, Irineu, a gente chega aqui agradecendo todo mundo, Padre Ellison, que gravou o programa, mas tava um programa maravilhoso, porque às vezes é o seguinte, mas gravar o programa e etc e tal, o importante é a mensagem que vem, né? E olha que maravilhoso foi o programa do Padre Ellison, bem abençoado.

0: sei que muita gente ali que gostaria de participar estava ouvindo, não deu para participar, mas, né, ficou abençoado ali com todas aquelas palavras bonitas e de um saber enorme, né? Muito legal o programa do Padre Hélio. E a gente agora pede passagem, né? Eu daqui, Martinhago dali, e você, meu caro ouvinte, aí de casa, do trabalho, do seu carro, onde quer que você esteja. De repente foi pros States lá assistir a Copa do Mundo, mas o sabadão de manhã cedinho bota na internet para nos acompanhar também, né, Martinhago? Tem disso.
1: Então.
0: E a gente chega pedindo licença, pedindo espaço, e vamos até o meio-dia liberando o nosso telefone, que é, Martinhago?
1: 3433.
0: Ei, Martinhago, falar em Copa ele já se perde todo.
1: 3533,
0: Martinhago, 2000, 3533, 2000.
1: É que eu sempre confundo com os telefones de Isara.
0: Esse Martinhago, ele sai da Isara, mas a Isara não sai dele, né?
1: Mas é isso aí.
0: 3533-2000, o pessoal pode mandar no WhatsApp, é esse número aí, 48, código de área, 3533-2000. Pessoal, manda aqui o seu recadinho, que a gente com o maior prazer vai atender você. 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
0: Eita! E por ali que a gente vai, Martinhago. Vamos começar então. Música?
1: Vamos começando.
0: Ô, Martinhago, tu gosta aí de um...
1: Vaneirão?
0: Não, de um rockzão. Gosta?
1: Falar em rockzão, lembrei do seu rock.
0: Ai, cadê o rock, né?
1: Lá de Jacinto, né?
0: Sim, nosso amigo, né?
1: Nosso amigo. E ele, a esposa, a dona?
0: Ah, a esposa. Cara, aí tu me apertou, né?
1: Uhum. Ah, então perdão pra
0: a
1: ela.
0: A dona funk?
1: o rock é funk.
0: Não, eu esqueci mesmo, mas enfim, casal, gente boa. Rock lá da relojaria, agora tá aposentadinho, né? Tá descansando um pouco, né, Martinhago?
1: Só coçando
0: agora. Ô, Martinhago, né? Mas eu falei, perguntei se tu gosta de rock, que a primeira música a gente vai trazer o Guasca e a Roqueira. Conhece?
1: Sim.
0: Então vamos lá, tá aí, ó. Chiru Missioneiro 89, bom dia.

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1: O casal estava viajando de carro e começaram uma discussão. Começaram a brigar e a brigar, a discutir.
2: Pau pega e não alivia.
1: Pau pega e isso daqui, isso dali, ia falando. E o maridão tocando o carro, né? Uhum. Aí ele estava passando por um sítio e de repente, quando ele olhou assim, tinha uma porção de vaca.
2: Ué?
1: Lá no sítio, né? Uhum. Aí ele, para incomodar a mulher, chegou e disse assim, ó, olha ali, ó, as tuas parentes. Aí a mulher, pois é, minha sogra e minhas cunhadas.
2: Ô, oh, coisa séria.
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2: Maravilha, senhor Martinhago. Ô Martinhago, nós vamos em frente, né, Martinhago? Ô Martinhago, nós falamos ali há pouco das Copas ali, você sabe que hoje começa as oitavas, né? Tu sabe como é que chamou a fase anterior?
1: Ah.
2: É 16 avos, né?
1: 16 avos.
2: 16 avos. Agora é as oitavas. É. E começa com quem?
1: Quem?
2: Com aquele país frio, geladinho lá.
1: É?
2: O Canadá.
1: Canadá?
2: Canadá e Marrocos. É, Canadá e Marrocos hoje, meu filho. Começa às oitavas, 14 horas. E logo depois, eu sou Paraguai, ó.
1: Ah.
2: Paraguai e França. Você vai torcer pra quem, Martinho? O importante é tirar os grandes da frente, Martinho. Tomar que o Paraguai dá um chulape ali pros franceses, é. Porque ontem... A partida da Argentina era da 16 avos, era a última, eu acho. Ah, não, a última foi a Colômbia, né? Que também passou. Você sabia?
1: Ah.
2: Ganhou de 1 a 0 a Colômbia. E daí, aqui na tabelinha, depois vem Criciúma e Sport. Ah, não, mas daí já é o campeonato da Série B.
1: O Guga não, tá trazendo tudo, o Guga, pra dia.
2: O Guga me trouxe tudo que tem de jogo hoje. Mas o Canadá e o...
1: Mas você tá falando uma coisa interessante,
2: não,
1: né?
2: Não, mas o Criciúma joga ali, hoje, tá ali. Pode... Tá em terceiro lugar?
1: Terceiro,
2: então, tchê. Mas não
1: tem terceiro, que
2: também.
1: Acho que é o quarto. Terceiro ou quarto. Mas é. pode, mas em pontos tá igual, né?
2: Uh-huh.
1: E pode ir pra primeiro, né?
2: Pode?
1: Pode.
2: É, 27, líder, 28, é.
1: Líder, pode ir pra primeiro.
2: Pois é, então tá aí, tchê.
1: É. Tu sabias que numa dessas copas aí, um jogador colombiano perdeu um pênalti?
2: E depois mataram ele.
1: Mataram ele?
2: Foi da onde? Colombiano, né?
1: Colombiano, né?
2: Ah, eu lembro dessa copa. Lembro. É. Eu não lembro o nome, né? E depois teve um outro que foi baleado, mas daí já não tinha nada a ver com a copa, né?
1: É esse.
2: Eu acho que esse que foi baleado era o Cabanhas. É. Era, eu acho que era Paraguai também, né?
1: Não sei.
2: Mas enfim. Mas então tá, Martiago. 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
2: 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Rincão, é o sabadão maluco, meu povo.
1: Então.
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0: Donato
1: Casagrande. Donati, como é que é? O Natinho?
0: Natinho.
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0: 8:06.
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1: Tem a Bud. Até eu tenho um recadinho aqui que ele mandou para mim já.
0: Então, manda aí.
1: Eu posso mandar para ti ali?
0: Aqui,
1: é o meu amigo Carlos.
0: Eu sei que você fala bem, mas ele fala melhor que você, Martinha.
1: Como é que é? Os bois crescem aos olhos do dono, né?
0: É verdade.
1: Então, nada como quem manja, né?
0: Ó, enquanto você vai falando aí, Martinho, então vamos colocar aqui a nossa amiga Vitória.
1: Ah.
0: A Vitória lá da Hexa Internet, Martinho. Você sabia que a Hexa tá vindo pra Sombrio?
1: Sim.
0: E a Ivota também. Ai, eu já sei. Nós já temos cliente pra instalar segunda-feira aqui, Martinho.
1: Já?
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1: Quem é?
0: Se você adivinhar, eu deixo você ouvir o programa dele hoje de tarde. Ah, mas tem que adivinhar. Nosso amigo Catice, ele disse, Joelito, eu falo da Hexa aqui, eu quero a Hexa pra mim também. O Catice vai ser o nosso garoto propaganda. Alô, Vitória, bom dia, menina.
2: Bom dia, Joelito Gomes, bom dia, Serginho. 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
0: 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Mandou aqui o...
1: Mandei aí o Carlos pra ti ali.
0: Ô, Carlinho, cadê o Carlinho, onde é que tá?
1: Mandei.
0: Nossa, afinou a voz aqui, né? Opa, cadê o Carlinho, onde é que tá? Mandou pro outro, né, Martinho? Eu falei, pra Mampituba, Martinho.
1: Foi o que eu fui.
0: Mãe, esse é Martinha.
1: Mandei o Sabadão Nativa. Mandei pro Sabadão Nativa.
0: O Martinhago, se o Bill Gates descobre ele por aqui, meu Deus, leva.
1: Então.
0: Nós vamos ficar faceiro. Tá, agora chegou, Martinhago. Carlos Budini, bom dia, meu irmão.
3: Bom dia, meu amigo Irineu Martiago. Bom dia, o Joel. Essa dupla dinâmica de

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2: Beleza,
1: recadaço, recadaço aí, né?
2: E agora nós vamos de música, Martiago.
1: É isso.
2: Vamos rodar música, ver esse povo, Martiago. Deixa eu ver o nosso amigo Dedo. Dedo vai falar aqui. Buenos dias, seu Dedo velho.
3: Angelito, bom dia. Bom dia, seu Irineu. Tudo bem com vocês aí? Que é o Dedo da Lagoa do Caverá. Vem aqui ouvindo vocês. Tomando só um leitinho, né? Mais frio. Tudo bem. Tudo bom pra vocês aí. Um bom sábado a todos os ouvintes.
1: Alô, obrigado.
3: Só tem pra nós, Pilares. Vamos escutar aí. Tudo bom?
2: Pilares.
1: Pilares. Rodar, bonita essa música. Eu acho muito bonita essa música.
2: Já vamos colocar ela pro próximo bloco, né, Martiago? Ô, Martiago, me diga uma coisa. Pra quem mais aí? Tem mais alguém?
1: Eu quero mandar ela pro Boca, né? Que ele tá sempre escutando o nosso programa lá pertinho do mercado B&G.
2: B&G.
1: No bairro Cristo Rei. A ele e a sua esposa também. Muito obrigado pelo carinho. Legal. De vocês. Tudo de bom. Também quero mandar pro pessoal aí da quarta linha. Família Rosso, né? Família Zanetti. Aí na quarta linha. Otávio Zanetti. E também pro Rosso por lá, né? Um grande abraço para esse pessoal.
2: Maravilha, então, Martiago. Vem aí os 5 pila que tu me devia, marvado. Capricha Gaiteiro. E essa aqui, ó. Che, garotos, a vida que o velho mandou. Vai lá, Martiago.

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0: E aí o maridão chegou em casa, bateu na porta, a mulher abriu e o cara entrou e trouxe um cara que andava pedindo esmola, entendesse?
1: Ué?
0: Tudo esfarrapado, um saco nas costas.
2: Sim.
0: E aí trouxe o cara e falou pro cara, entra, entra. Aí a mulher assim, o que que tu estás fazendo aí? Aí eu vou fazer umas perguntas pra ele, tu escuta. Perguntou pra ele, tu bebe? E o cara, não. Tu fuma? Não.
2: Não.
0: Tu vai pra gandaia?
2: Não.
0: Não. Tá vendo, mulher? É por isso que eu trouxe ele. Pra quê? Pra te saber como é que fica um homem que não bebe, não fuma e não vai pra gandaia.
2: Ai, Martiaga, aí não tem jeito, né? Como é que é? Melhor beber e fumar.
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2: Pois então, Martiago, estamos de volta aqui na programação da Mampituba FM Sabadão, e o Sabadão vai até o meio-dia. Até lá nós simbora por aqui, Martiago. 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
0: Mas que barbaridade, Martinhago. 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
0: Que maravilha, Martinhago. 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Você também, que eu já vi.
1: Sim, inclusive agora não tem mais gás no GNV, não tem mais.
0: Tem? Aqui. Ah, tá, tu não tem, né? Mas tem o GNV ali, né?
1: Tem. Então, e hoje vai ter rádio também, rádiozinho, sorteio?
0: Ah, tem rádio. Eu tô em dúvida, Martinhago. E agora, será que tem rádio ou não tem, Martinhago?
1: Não sei.
0: Deixa eu ver aqui um negócio. Vamos ver como é o atendimento lá na Exa? Vamos ligar pra Exa pra ver se tem rádio lá? O que você acha?
1: Manda ver.
0: Topa? Deixa eu ver aqui, vamos ver. Vamos botar aqui, ó. Vamos ligar pra Exa. Deixa eu ver se a Exa tá... Deixa eu ver. Será que não vão atender hoje? Ai, Jesus, cadê tu, Exa? Me atende. Ah, mas eu tô ligando errado aqui. Eu acho que não é pro 0800, mas, Thiago.
1: Eu acho que eles não estão atendendo.
0: Deixa eu ver. Alô, pessoal da Exa.

0: Deixa eu ver aqui, vamos ligar pro 0800. Eu não tô ligando pro 0800, tô ligando lá direto, esse joelhito também, né? Ah, tá. Então tá, não atendeu, então vamos ver. Deve estar atendendo o outro, né, Martiago? Deve estar atendendo o outro. Mas eu acho que eu errei o número mesmo aqui, Martiago. Mas beleza, daqui a pouquinho eu acerto o número aqui e nós fala com o pessoal da Hexa. Vamos fazer ao vivo, vamos ver se tem rádio. Ah. Porque rádio tem que ter, Martiago.
1: Então.
0: Porque o pessoal, sabe o que que tá pegando, ô Martiago?
1: Ah.
0: Eu achei uma coisa muito legal que eu já vi vários, tá? Eu tô falando que eu já vi vários. Eu não vou falar da Mampituba aqui, porque o pessoal, quando não é futebol, eles estão na Mampituba. Mas quando se trata de futebol regional, também é na Mampituba, né? O Felipe da Boit, que faz um trabalho fantástico aqui na questão dos campeonatos aqui de nossa região. Mas quando se fala em Copa do Brasil, Campeonato Brasileiro, Copa do Mundo, por exemplo, é Rádio Integração FM, né? E o que eu tô vendo bastante? É o pessoal com a TV ligada, assistindo as imagens, mas com o rádio ligado a todo volume na narração, porque é fora do normal a narração do rádio aqui, através da Rádio Gaúcha. Você já ouviu? Já ouviu, Martiago?
1: Sim.
0: É, então é fora do comum, tchê. Então o pessoal tá fazendo isso. Então nós não podemos deixar de dar o radinho aqui todo sábado. Aliás, todo dia tá saindo rádio aqui na Mampituba. A Hexa tá doando todo sábado. Doando não, né? Presenteando os nossos ouvintes aqui com um lindo rádio, Martiago. Beleza? É assim, né?
1: Beleza.
0: E a Hexa que dá esse presentão pros ouvintes da Mampituba. Agora tem o que que tu tem aí, Martiago?
1: Pra falar aqui agora?
0: É.
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0: 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Não, eu viajei aqui, cara. 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
0: Ai, Jesus amado.
1: 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Agora são 9:01. Bom dia para você que ligou o seu rádio agora. 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Estamos apresentando o nosso Sabadão Nativo. Ô, Marti, né?
0: E nós tava falando ali do zagueiro que foi assassinado lá nas antigas lá. O zagueiro é colombiano, como você falou, e o nome do índio velho, né, que já tá lá no andar de cima, é o Escobar. Foi o Escobar, o zagueiro Escobar. Foi cortar uma bola cruzada na área e fez o gol contra.
1: É.
0: E não perdoaram, né? O colombiano é marvado,
1: mas,
0: né?
1: Mas foi o pessoal que fazia parte da que é um negócio de drogas, como é que é? Os traficantes.
0: Ah,
1: né?
0: sim. Não, os narcotraficantes.
1: Narcotraficantes, é.
0: Não perdoaram, né?
1: É.
0: Quem mandou aqui foi o Sérgio. Sérgio, um abraço pra você, meu filho. Leoni Elias, fala aí, minha amiga. Ó.
2: Bom dia. Tá bom, né? Ai, mas tá bom esse solzinho. Tá tudo certo, graças a Deus. Eu peço a música do Barquinho, são pros ouvintes, pra vocês.
0: Tá dando aí algo aqui, Martinho.
2: Pra minha família e pro Noi lá do Ermo.
0: E pro Noi lá do Ermo. Ok, tem uma ligação aqui, mas não, a gente não atende ligação aqui. No WhatsApp não dá, né, Martinho? A gente não consegue. Mas tá aqui, tu viu o que a Leoni falou?
1: Vi.
0: Então tá aí o recadinho dela. Agora o Jusemir, ele é lá da cidade de

0: É grande, ele pediu aí, Jonathan Pacheco, Casa Errada, obrigado pela atenção. E agora, Martinha, Casa Errada, que música é essa? Você já entrou alguma vez em alguma casa errada, Martinha?
1: Só quando tava trancado.
0: Ai, Martinhago. Que nós temos devendo aqui, Martinhago? Temos devendo a música do Pilares, né? Ó, essa aqui, ó. Vamos ouvir?
1: Vamos lá.
0: 9-2, bom dia.
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1: E aí o vovô tava passando em frente àquelas casas, a casa amarela, né? E tinha uma porção de brotinho assim na janela, na porta.

0: vovô tava passando, elas começaram, vem cá, vovô, vem cá. E vovô, não posso. Não, vem cá, vovô, posso. Vem cá, vem cá, vem cá. Vem cá fazer uns cafunézinhos, tal e coisa. Vamos fazer alguma coisinha interessante. Não, não, eu não posso. Vem cá, homem de Deus, vem cá. Bom, já que vocês insistem. E aí o velhinho foi. Passou-se umas duas horas. Quando chegar na sala, a mocinha já ali, a belezura ofegante. Meu Deus, e você disse que não podia? Não, diz o vovô. Fazer isso aí eu podia, o que eu não posso é pagar.
1: Aí não dá, né? Mas ô Martinhago.
0: E ó. Diga, diga.
1: Não, é que você contou uma piada de vovô, né? E de vovô nós entende bastante. Olha o vovô que tá do meu lado aqui. Dá um bom dia aqui, vovô. O vovô tá encantado aqui olhando as câmeras que a Hexa bota, né, vovô?
2: Bom dia, meu gatinho, como é que tá?
1: Ô vovô, mas vem cá, quantos netos o vovô já tem?
2: Olha, o vovô já até perdeu a conta.
1: Não, tô brincando, não. Três? É uns três, né, tia?
0: Ô vovô, agora pergunta pro outro aí. Outro vovô, quanto
1: é? Outro vovô. Rapaz, ontem eu tive o privilégio de ser vovô de um menino. Eu, né, sou vovô da Nicole, a minha neta mais velha, a Bebele, que é a segunda, e ontem nasceu o Cauã Abedeno. O Cauanzito nasceu ontem, Martinhago.
0: Sim.
1: Pesando quase 6 quilos. Não, mentira, não sei. Quase 6 quilos, arrebenta com tudo, né, tio? Mas tem criança que nasce com grandona, né? Mas o Cauã.
0: O que quer dizer com isso?
1: Não, é. O Cauã nasceu ontem, trazendo alegria. Lindo, lindo, lindo. Não sei por que eu achei tão lindo, mas é muito bonitinho. Parabéns ao Atauã, meu filho, né? A Milena, minha nora, que deu esse presentão. E agora sou vovô de novo, né? Então a gente já. Um monte de filho. Agora a gente já tá começando a se entender como vovô, né, Caio? Mas o Caio não larga o celular observando. O que que tu tá vendo ali, Caio? Vem cá. Bom dia, Caio Santos.
3: Tô olhando a sua traseira, aliás, a traseira da sua casa.
1: Olha ele. Ô, Caio Santos, mas como é
3: bom
1: que
3: dia,
1: tá?
3: Bom dia, Joel Gomes. Bom dia, meu amigo
0: Martinelli.
3: Seu Martinelli. Agora é
1: famoso, eu entendi.
3: Agora é famoso Martinelli.
1: Que fez o gol da vitória do Japão.
3: Isso é coisa do Fernando Lagarreta.
1: Cara. Ah, e eu não tinha.
0: Aí o cara chamou de Martinhago.
1: Era Martinhago, é? Ele foi falar Martinelli e errou, falou Martinhago. Agora que eu entendi. Mas, ô Caio, como é que tá as coisas, Caio Santos?
3: Não, graças a Deus, tudo bem. A gente estando com saúde. E podendo trabalhar já é algo de muito especial, né?
1: Mas ô Caio, que história é essa? O Caio, a Hexa lá mandou uns rádios pra ele sortear aí também, Caio Santos?
3: Sim, já temos. Já sorteamos dois nesses jogos, últimos dois jogos aí da Copa do Mundo. Tem um a ser sorteado agora. Agora do
1: já jogo, tá com o radinho na mão?
3: Segunda-feira, do jogo de amanhã.
1: Não, e daí conheceu o rádio, não, quero um pra mim.
3: Já quis um azul ainda, né?
1: E o meu tem que ser azul, porque vem azul, preto e vermelho, né?
3: Que radinho top, hein?
1: Que radinho top, né? A gente fala radinho, o pessoal pensa que é um radinho qualquer, né?
3: Lá na minha terra diriam, que radinho nojento.
1: De bão? Mas, não, é legal mesmo, saiu a esposa do seu Jovelino, teve que agora, seu Jovelino não conseguiu subir a escadinha. Quando ele chegou ali, olhou pra cima e disse, o quê? Daqui ninguém me tira, né? Daí disse, mulher, vai tu lá. Mas ó, o rádio nós vamos pegar, né?
3: Mas tá bom, Joel, agradeço aí a Hexa, internet, né? Que o pessoal aqui, principalmente aqui em Sombrio, Balneário e Gaivota, daqui a pouco vai conhecer aí então, essa...
1: Já pode ligar pra lá e... Hoje não, né? Segunda-feira, né, Martinho? Segunda-feira que o pessoal tá lá. Hoje eles não atenderam, né?
0: Hoje eles não atendem.
3: Estão tudo de folga hoje,
1: tudo de folga, né? Mas daqui a pouco nós vamos ligar pra lá pra dar um bom dia pra turma lá. Mas tá é bom. Isso, né? Gaivota e Arroio de Silva. Agora, ô Caio, eu falei pro senhor Irineu, ele não conseguiu. Se tu adivinhar quem é o primeiro cliente da Hexa Internet na Gaivota, eu deixo você ouvir o programa dele hoje de tarde.
3: Deixa?
1: Deixo.
3: Será que é o que eu tô pensando? É o primeiro cliente?
1: É o primeiro cliente. Ele disse, Joelito, eu quero ficar na história da Hexa como o primeiro cliente da Gaiva Beat.
3: Então ganhou esse posto.
1: É. Nossa, aqui no Sombrio é o Fabiano. Sabe quem é o Fabiano que vai ser o primeiro cliente aqui da Hexa?

0: É a mãe do Batata. Mãe do Batata, da mecânica do Batata, Fabiana. Lá na casa da mãe do... É o Fabiano. O irmão dele contratou, já segunda-feira vai ser instalado.
1: Então não é a mãe, então é o...
0: Não. O Fabiano é irmão.
1: Ah.
0: Mas na casa da mãe dele, né? Ah. Na mãe do Batata, na mãe do Fabiano, na mãe do Faustão, na mãe do outro lado, mais certo. Novo. Enfim, da menina lá. E a primeira instalação vai ser aqui no bairro Nova Brasília, em Sombrio. Então a ex é isso, Caio Sandeu. Chega de falar de ex, não, o Martiego já tá me olhando e se piscando todo.
2: Bom, parabéns aí pela chegada do neto.
0: Do neto,
2: né? Um abraço aí pro Atauan, né?
0: O Atauan e a Milena.
2: O papai, Atauan e Milena, um abraço pra vocês aí. O neto é, o nome é?
0: É, Cauã.
2: Cauã.
0: Cauã.
2: Cauã.
0: Eu falei pra ele Cauã, que ele
2: Cauã,
0: é...
2: Cauã.
0: Ele tinha, ele assim, ele nasceu com a cara de Joel Abedeno Gomes Neto, mas eles não quiseram votar. Ah, não deu certo.
2: Um abraço,
0: certo.
2: Bom dia pra todos aí.
0: Valeu, tchê. Um abraço, Caio Santos.
1: Ô, Caio.
0: Ô, meu filho, fala aí, Martinha, o que tu tem, Martinha?
1: Eu tenho que a Agropira está chegando por aí, já
0: tá
1: mandei
0: ali,
1: pra
0: já?
1: Você.
0: Tu botou pra Mantuba aqui? Você. Ah, Martinha, o bicho velho, quando aprende,
1: agora
0: aprende.
1: Eu quero falar também do mercado BG.
0: BG.
1: É, porque amanhã é domingo e daí à tarde tem futebol, né, mano? Seleção Brasileira jogando.
0: Ganha ou não ganha, Caissa?
1: Ah.
0: Eu
2: pensei que era o meu jogo lá no Cobras Futebol Clube.
1: Ah.
2: Pensei que o senhor ia falar do meu jogo lá.
0: Não, é o jogo. O que é o palpite, Caio?
2: O palpite.
0: Brasil e...
2: Brasil e Noruega?
0: Em Noruega.
2: Olha, a boca vai ser empreendida. A boca não vai ser...
0: Tu sabe como é que é o nome do... O que eles chamam Haaland lá na Noruega, né? Sabe como é que é o nome dele? Que eles chamam lá na Noruega, entre aquele eles
1: loirão.
0: Lá. Aquele loirão bonitão lá.
2: Eu sei que o nome dele não é exatamente esse.
0: É Haaland, eles chamam ele de Rola.
1: Rola.
0: É Rola, Rola pela esquerda, Rola pela direita.
2: Que
0: e...
2: Rola, hein?
1: E que Rola.
0: Não vai me dizer, ô Martiago.
1: E não... Rolão.
0: Ô Martiago, não vai me dizer que Rola entrou com bola e tudo, né? Daí não, aí vai, já é besteira. Daí não dá, Martiago. Meu Deus do céu.
1: Já veio, lá vem o Rona, sai da frente. Lá vem o Rona, sai da frente. Segura essa.
0: Segura.
2: Lá vem o Rola rolando a bola.
0: É, rapaz, a gente brinca, mas é real, né? Tá aí as reportagens falando todo momento. Mas diz que lá na Noruega ninguém tem medo de Rola. Porque Rola é um. É um nome, né? Fazer o quê? Aqui não tem o tal de... Não, lá o... Ah, não, Bilal não. Que Bilal? Como é que é o nome aquele lá que é... Tem um nome que é a mesma coisa?
1: O que tem de mesma coisa?
0: No Brasil tem um nome que também é...
1: Meio feio?
0: É. Como é que é o nome? Não. Ah, depois eu vou lembrar, mas tem um nome. Eu esqueci, mas tem.
1: Mais feio do que esse aí, eu te contar, né?
0: Esse aí, ai, Martinhago.
1: Esse aí pega pesado.
2: É, mas vamos pra... Eu acredito que a gente vá conhecer a primeira prorrogação da...
0: Será?
2: Dos nossos jogos e acho que vamos vencer na prorrogação.
0: Ah, tomara então. Tomara até pra dar mais emoção, né, Caio?
2: Já vista ontem a Argentina, né?
0: Ah, o Antenor tá dizendo, olha as bobinhas.
1: Lá vai o Rola na vozinha. Lá vai o Rola na... Não deu certo.
0: Não, Rola passou pela vozinha.
2: Rola não vai pegar a vozinha.
0: Não vai. A vozinha se livrou. Ai, Jesus amado. Gurizada, para de falar besteira, gurizada.
2: Gente que não troca de programa.
0: Não. Mas tá, o Antenor disse que não vai mandar uma música nesse nível, mas vai mandar Cabelos Pretos lá pros ouvintes e para todos os clientes da Nova Cosque Tintas e da Casa das Tintas.
1: Então, ele falou o nome da música?
0: Não, ele botou aqui a Rola é Bilal e outro papo. Não entendi. Ai, ai. Que tu tem aí pra falar, Martiago?
1: Bom, eu queria falar da Conello Contabilidade.
0: Sim, manda aí.
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2: 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E nós vamos seguindo aí, ainda há pouquinho eu comecei o assunto do mercado BG e daí a gente cortou o assunto aí por causa do... Começamos a conversar outros assuntos.
0: Sim?
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0: Muito bem, agora dá um recadinho aí, Martiago. 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
0: Maravilha, Martinho. Agora vamos de música. Deixa eu ver o que nós temos aqui. O Lucas. Vamos botar o Avelino aqui. Fala, tio Avelino.
3: Bom dia, Joel. Bom dia, seu Irineu.
2: Bom dia.
3: Ô, Joel, toca aí pra nós as 6 da moral ali pra nós aí. As 6 da moral ali pra nós. E vai pra São Silvio Santa Rosa.

0: A minha irmã tá lá no Turvo. Vai pro Pedrão lá em Criciúma. E vai pra todos que vão tá escutando. E vai pro Nego Gomes também, tá bom? E vai pro Vivar lá na Rua Nova. Valeu, um abraço pra vocês aí, um bom fim de semana, todo de bom.
1: Tudo de bom pra
0: aqui
1: você também.
0: É o Vino da Vila São Zé, tá bom?
1: Alô,
0: tá
1: Vino, bom. Grande abraço.
0: É do velho
1: Milongueiro.
0: Bom dia, Chão. Bom dia, Serinho.
1: Bom dia.
0: Ô, Chão, toca pra nós, as seis namoradas aí do velho Milongueiro aí pra
2: outra
0: nós.
2: Outra vez, Vino?
0: Ah, pode vai lá pro Santiago de Santa Rosa.
1: Já dá 12.
0: Vai pro Pedrão Criciúma. Vai pro Vivaldo na Rua Nova. Vai pra me mandar lá no Turvo. Vai pro secretário Ney Gomes também, tá bom? Vai pra todos os povos que estão escutando, tá bom?
1: Tá bom.
0: É. Aqui é o Vino da Vila São José. Valeu, bom fim de semana vocês. Tudo de bom.
1: Tá bom, Vino.
3: Deixa eu ver quem mais tá aqui. Jusemir, sou de Araranguá, amigo. Ah, tá, já tocamos aqui a música do Jonathan Pacheco. É, o Jusemir é de Araranguá. Eu disse que eu acho que eu falei Praia Grande, né? Mas, Joelito, bom dia, meus amigos. Gostaria de ouvir a música Noite de Geada com Júlio Saldanha. Já tá no ponto. Balseu Sabe, de Bento Gonçalves, no Rio Grande do Sul. Oi, Matiago, um abraço.
4: Bento bom Gonçalves. Dia, tio da Rádio.
3: Opa! O que ia falar aí, Martiano?
1: É a terra do vinho, não é?
3: É, tem. É, eu não sei se é a terra do vinho, mas produz vinho lá também, Martiano. É.
1: Porque Caxias e até a festa. Até
3: eu sei aqui Galo, que é a nossa querida ali, Uruçanga, né? Que é a terra
1: aí
3: do
1: Santa
3: vinho.
1: Catarina,
3: Santa
1: é.
3: Santa Catarina. Vamos ouvir o Jace aqui. Bom dia, Jace.
4: Bom dia, trio da Rádio Uampituba. Jace Boragavá, tudo bom? Vem no embalo desse sábado de frio aí. Vamos tocar acolchoado, velho. Vai pra toda a galera que está ouvindo essa rádio, pra vocês aí. Um ótimo sábado e um bom final de semana. Um abraço.
1: Outro.
3: Muito bem, então tá as três aqui que a gente vai rodar. Show de bola. É, Vento Chucro, Adair de Freitas, depois a gente vai rodar aqui a pedido do Luiz. Valeu, tio Luiz. Segura as pontas aí.
1: E do Antenor.
3: Do Antenor já tá aqui, é o cabelo preto, né?
1: Cabelo preto.
3: É, Martiago. Vamos lá então, ó.
5: Esse cabelo preto em cima de mim,
3: mulher. 9:35, bom dia.

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4: A primeira fase eliminatória do torneio terminou com jogos de testar o coração de todos os torcedores. O Egito segurou um empate com a Austrália e carimbou a vaga na emocionante disputa por pênaltis. A Argentina levou um sufoco de Cabo Verde. Os hermanos saíram atrás, buscaram um empate e só conseguiram a vitória por 3-2 na prorrogação. Pois é, o Brasil inteiro torcendo para Cabo Verde, mas infelizmente não deu. Lembrando que a gente pode passar por um Brasil e Argentina lá nas semifinais. A Colômbia confirmou o favoritismo, mas suou a camisa para vencer a seleção de Gana pelo placar magrinho de 1-0. E agora não tem mais espaço para erros. Eu sou Melina Calduro, em Nova Jersey, para o Acaerte em Campo.
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2: Há um tempo atrás, aí uns anos atrás, o pessoal ia lá em Brasília buscar dinheiro, né? Pra lá, dinheiro. E aí o três prefeitos da região foram pra lá, lá em Brasília. Chegaram em Brasília, é no tempo da ditadura ainda, né? O presidente que mandava. Aí chegaram lá e perguntaram pro presidente: ô presidente, nós vamos aqui ver se tem dinheiro para nós. Aí diz o presidente: barbaridade, acabei de mandar fazer um cheque, só um cheque. Se vocês tivessem chegado ontem, eu podia pegar esse cheque e repartir o dinheiro desse cheque para vocês três. Agora eu fiz um cheque só, já tá pronto o cheque, é que eu vou fazer agora. Aí ele pensou, diz o secretário dele no ouvido dele: faz um testezinho com eles. Aí, um testezinho? É, faz um testezinho. Aí o presidente chegou e disse: eu vou fazer um testezinho para vocês. Um testezinho. Eu quero saber qual é o mais inteligente. Aquele que for o mais inteligente vai levar o cheque. Eu quero saber de vocês qual é a coisa mais rápida, mais ligeira que existe no mundo. Aí um prefeito pensou e falou: olha, eu acho que é a luz elétrica. Porque a luz elétrica a gente pega só no botão e já acende a luz. Aí o outro disse assim: não, eu acho que é o pensamento. Que é o pensamento. Porque a gente pensa numa coisa e já tá lá. Eu penso que lá na Torre Eiffel, já tô lá na Europa. Eu penso isso, já tô lá. Aí o outro prefeito falou e disse assim: não, eu acho que a coisa mais rápida do mundo é uma diarreia.
3: Diarreia?
2: É, porque esses dias quando eu pensei em acender a luz, já tava cagado.
3: É, daí não tem jeito, né?
2: Levou o cheque.
3: Levou o prêmio.
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3: Muito bem, Martiago, vamos em frente. Você quer falar de quem aí, Martiago?
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3: Beleza, Martinhago. 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

0: a rótula pertinho do Mercado Manense.
1: É, Martiago. Deixa eu ver agora, Martiago, se o povo lá tá esperto lá pra atender agora, Martiago. Será que vai sair rádio da Ex ou não vai, Martiago?
0: Vamos lá.
1: Eu vou tentar só duas vezes, né? Depois da terceira eu não tento, né, Martiago? Ai, Jesus amado. Cadê esse pessoal da Exa? Alô, bom dia.
2: Exa Internet, Juliana, bom dia.
1: Bom dia, da Exa Internet.
2: Da Exa Internet.
1: Ô, Juliana.
0: É da Rádio Mampituba.
1: É, eu ia ligar pra contratar um plano aí, mas já tava desistindo, Juliana. Demorou 8 segundos. Tinha que atender em 3 segundos.
2: Tava em atendimento aqui.
1: Ah, você tá atendendo o público aí na recepção e também o telefone, Juliana?
2: Atendendo o público e o telefone.
1: Mas sozinha, mesmo. Juliana?
2: Não, hoje eu tô aqui com a minha colega Lu.
1: Ah, tá, senão eu já ia dizer que esse pessoal da Exa tá escravizando seus colaboradores.
2: Capaz, a gente vem com alegria.
1: Opa, olha só, Martinha. Ô, Juliana, mas como é que tá as coisas por aí, Juliana?
2: Olha, aqui tá uma delícia, um sábado frio, mas ensolarado, né? E a gente aqui atendendo com alegria, muita gente fazendo pagamento, contratação.
0: Isso é bom.
1: É, eu gosto dessas coisas de pagamento aí. Como é que é? Pela parte que me toca, né, Juliana? Mas, ô, Juliana, o pessoal aqui do Sombrio, a gente teve aqui o Fabiano, que foi o primeiro cliente de Sombrio, e um tal de Valdemar. É o primeiro cliente lá de Balneário Gaivota. Você conhece o Valdemar? Conhece, ô Juliana? Já ouviu falar num tal de Valdemar?
2: Ouvi falar, sim.
1: É assim, todo mundo conhece ele por Catiça, mas é o Valdemar.
2: Agora me recordo melhor, Catiça tá mais de acordo com o que eu tenho de nome.
1: Ô Juliana, eu liguei aqui, claro, obviamente, fazer uma brincadeira com você, mas o atendimento para vendas, pro pessoal contratar os planos, o pessoal hoje não dá, né? Porque o pessoal tá em casa descansando, obviamente, mas o pessoal mandar um WhatsApp hoje, segunda-feira cedinho as meninas já vão responder, é isso?
2: Consegue, com certeza, tá? A gente tá aqui, o nosso atendimento a gente tem todos os dias para dar suporte aos clientes, né? Que a gente tem, mas a parte comercial de segunda a sexta para contratações e com certeza, entrando em contato hoje, amanhã, a gente retorna as pessoas com alegria na segunda-feira, na primeira hora que a gente consegue.
1: Ô Ju, eu não falei nem uma vez aqui na rádio ainda, mas eu vi uma publicação no Instagram da Exa Internet que os 50 primeiros aqui de Sombrio e Gaivota, os 3 primeiros meses, vai pagar só a metade do preço?
2: Olha, deixa eu confirmar com o patrão.
1: É. Fala aí com ele, mas parece que o homem é bom, o homem tá dando essa
2: olha,
1: alegria
2: parece
1: aí.
2: Parece que o patrão tá assim, tá deixando tudo isso acontecer, olha que vantagem.
1: Ô Juliana, mas é o seguinte, tá, obrigado aí pela sua participação aqui, ó, vai atender o povo que eu tô vendo aqui pela câmera que tem mais de 30 aí pra você cobrar. tem até um do ladinho aí, dá um oi pra Lu aí, só bota um bom dia aí, dona Lu. Ô Luziane.
3: Bom dia, tudo bem?
1: Bom dia, Luziane. Mas é ligeira aí aqui, rapaz. Ela pega o dinheiro com uma mão, já dá o recibo com a outra. A gente vê aqui pela câmera, Martiago. Vamos ter que aumentar o salário dessa guria.
2: Ah, não.
1: Obrigado, isso, meninas.
2: Isso a gente pode pedir uma música, quem sabe?
1: Pode, Martiago. Aí já é com o Martiago. Martiago, fala aí, Martiago. Opa.
0: Qual é a música?
2: Eu não sei o nome, mas vou cantar um trechinho.
1: Ô, Juliana. Assim, ó, eu vou fazer uma pergunta pra você. Se você adivinhar, você ganha um rádio também da Exa, tá?
2: Opa, opa, que alegria. Vamos lá.
1: Qual é o país que tem duas sílabas que tirando uma fica algo de comer, Juliana?
2: Nossa!
1: Sabe, Martiago?
2: Deixa eu pensar direitinho.
1: Cuba. O Martiago disse que vai te ajudar aí. Qual é, Martiago?
0: Cuba.
1: Ô, Martiago, que é isso? Forçou, Martiago. É Japão, Martiago. É Japão. Olha que malvado, Juliana. Como é que é? Tem gente que come isso? Esse Martinhaga.

0: Cruzeiro.
1: Ô, Ju. Olha aí, Ju. Tá ouvindo?
0: Tô ouvindo.
1: É essa aqui? Ah, não. Essa aqui
0: é...
1: Não, peraí. Ah, é essa mesmo, ó. Então vai, aumenta o volume aí, Juliana, pra todo mundo da Hexa.
0: Vamos dançar com o Brian.
1: Vai lá, um abraço, bom dia.

0: O amor é um dos maiores sentimentos da vida. Só ele constrói a todos os corações apaixonados.
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1: Quatro amigos foram num restaurante, aí sentaram tranquilamente, pediram uma cervejinha e aí pediram bife. Aí o garçom pegou e trouxe aí os bifes, trouxe cinco bifes bonitos. Aí cada um pegou o seu bife, bifão, bonitaço,
2: uhum.
1: E ficou um bifão no meio da mesa, no prato. Aí quando o cara acabou de comer o bife, falou pro cara, pega pra ti esse bife ali, né? Aí o outro, não, pode pegar. Não, pega tu, não, eu tô satisfeito. Pega tu. Daqui a pouco faltou energia. Só se escutou um berro. Ai! Quando a luz voltou, tinha uma mão em cima do bife e três garfos espetando a mão dele.
2: Oh, não saiu a risada que saiu, mas Tiago. Apertou no botão errado. Mas a minha foi boa também, né? Ai, mas Tiago. Mas tem aquela também que o cara vai. Ela disse que o pai tá olhando o filho, né? Vão almoçar e daí o pai vai lá e pega o. Ah, o filho vai primeiro e pega o pedaço maior, né? Então o pai disse, meu filho, que falta de educação, né?
1: Pegar logo o maior?
2: Logo maior.
1: E se fosse o senhor, qual é que pegaria?
2: Eu pegaria o menor.
1: E ia sobrar maior pra mim.
2: É, daí não tem conversa, né?
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0: Bom dia, índio velho.
2: Bom dia, te passei a chave Pix aí.
0: Que é isso, rapaz? Chave Pix, Vai falar no rádio em chave Pix? Tu vai ter que fazer um Pix pra mim, não é mandar a chave Pix. Ô, Zago, nós tava falando aqui do ITESC Saúde. Tu tem ITESC Saúde, Zago?
2: Tenho.
0: Eita, bicho, trabalha numa empresa boa, né, Marvado?
2: Não é. Ai, não tem igual, né?
0: Ô, Zago, tu trabalha onde, Zago?
2: Na internet.
0: Eita, bicho, velho.
2: Internet da Araranguá e região.
0: Ah, Zago, velho. Ô, Zago, depois tu me manda ali o tal de Pix, tá? Tu diz pro pessoal aí que nós estamos no ar aqui, que agora não dá pra fazer Pix, né, Martinha? Esses bichos, velho. Ô, vocês compram e eu que tenho que pagar, Zago.
1: Agora, se quiser.
2: Porque tem que pagar a conta, né?
0: Valeu, Zago. Dá uma segurada aí, já falo contigo, tá bom? Mas então tá, Martiago, vamos ligar lá pro nosso amigo lá do...
1: Pedrinho!
0: Do Pedro!
1: Moniari,
0: cadê
1: hoje?
0: O Moniari? Alô, ainda... Pedro velho, cadê ainda... você, Marvado?
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0: Ah, sábado passado foi, né?
1: Hoje continua ali as tortas.
0: 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Então vamos ver com o Pedro, direto lá do Balneário Gaivota. Vamos ver se ele consegue atender nós nesse bloco, que depois a gente roda a música aqui. E eu atendo o Zago.
1: E tu atende o homem do Pix.
0: Que é isso? Como é que é? Lá vem o golpe, né, Martim?
1: Lá vem o golpe.
0: Não, podia ter deixado ele passar o Pix no ar aqui, podia alguém fazer pra nós, né? Ah, Pedro velho, cadê você? Não deu, Martim. Então vamos falar o seguinte, ó. 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
0: 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Mandar um abraço pro Paulinho, pra Noeli, né, Martinho? Não esquece, Martinho.
1: A dona Noeli?
0: E o Paulinho?
1: O seu Paulinho,
0: Os manos.
1: Os manos. Ele administrando ali, ela também.
0: Ela também.
1: Lá, vice-prefeita de Jacinto,
0: Jacinto,
1: né?
0: Machado.
1: A simpatia, os dois irmãos, né?
0: São. Martinho, mandar um abraço pra ele sempre, né?
1: Então.
0: Tão firme conosco aqui, com o Padre Ellison, evangelizando também. Mas é bom.
1: E Deus abençoando eles também.
0: Martinhago, agora eu quero direcionar o meu recado a

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1: Eu tava vendo a novela, que eu sou fã de novela, sabe?
0: Ah, tu gosta?
1: Eu gosto de novela.
0: E a mulher tá presa ainda?
1: A mulher tá presa ainda.
0: E ela que matou? O cara bem
1: como
0: perdido,
1: é,
0: né? E
1: que
0: ela
1: sabe?
0: Que matou?
1: Tu que sabe?
0: Ah, eu não perco uma, né? Não, é que a Lê veio e eu fico olhando.
1: A Lê
0: tá olhando, a Lê, a minha esposa tá olhando, e eu fico assim, olhando pra cá e pra lá, vendo o celular, mas eu tô de olho também.
1: Não, eu tava vendo eles, aquela irmã do velho Arthur,
0: uh-huh,
1: comendo lá e com os talheres na cor dourada, né? Assim, parecia ouro. 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Aqueles talheres bonitos.
0: Que legal, bonito.
1: Muito lindo.
0: Certo, Martinha. Mas o que mais que você quer falar, Martinha? Quer mandar um abraço pra alguém? Manda aí, Martinha.
1: Posso
0: aproveita,
1: mandar?
0: Martinha.
1: Posso mandar um abraço?
0: Manda.
1: Então eu vou mandar um abraço.
0: Lembrando que o pessoal pode ligar aqui no 3. Ligar não, participar aqui no nosso WhatsApp. E olha só, Martinha, a partir da semana que vem é o seguinte, cara. Vai mudar as coisas aqui, Martinha.
1: É?
0: Vai mudar as coisas, porque na verdade era pra ser a partir de hoje. Como a gente não avisou, a gente ainda tá colocando o ar. Tô ouvindo antes aqui, mas é complicado um pouco de a gente ouvir o áudio antes.
1: Ah.
0: Então, a partir de sábado que vem, a gente vai pedir pro pessoal mandar escrito só o recado. A gente lê o recado aqui. Vamos entrar no período eleitoral
1: e
0: como a gente
1: problema,
0: sabe, né? Não podemos cometer nenhum erro, nem para um lado, nem para outro. E às vezes, né, o ouvinte meio acalorado, né, descontente com um lado, descontente com o outro, e torce para um lado, torce para o outro, ou é Inter, ou é Grêmio, né? E daí não pode. A gente não pode deixar isso acontecer. Então, se evita como? O pessoal manda escrito, né? Por exemplo, aqui, ó, o Jace Luiz. Ele botou o áudio dele, mas agora ele botou: Joel, manda o contato da Exa Internet. 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

0: 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Meus amigos, bom final de semana e até a semana que vem. E um bom jogo amanhã para todos nós, com a, claro, com a vitória do nosso Brasil, né? Um abraço.
1: Valeu, Pedrão. Oh,
2: um abraço. Muito obrigado.
3: Pedro Moniari. Muito bem, Martim, agora vamos de música.
2: Gaivota.
3: Deixa eu ver quem tá pedindo música aqui. O Alceu, já falei, né? Lá de Bento Gonçalves. O Luiz, eu botei a música dele, mas não falei o recadinho, né? Opa, bom dia, consegue tocar a música? Oferece pra minha esposa Vanilda. Luiz da Cabana 37, do Lagoão, em Araranguate. Um abraço, Luizão. Vento Chucro, do Adair de Freitas, já rodamos aqui. Ah, peraí, Joelito. Agora sim.
4: Ô, Joelito, Irineu Martins, agora é só.
2: Oi.
4: Marcos São João do Sul, roda aí pra nós em short do Rio Grande com o Marcelo Dutti aí, pra minha esposa Vanessa, pra todos que estão na escuta aí. E tem essa piada que tu contou aí, foi top. Que barbaridade.
3: A risada dele foi boa, né, Martinho?
2: Foi.
3: Quer ver, Martinho? Olha aqui. Olha aqui, Martinho. Só o final, Martinho.
4: Que barbaridade. Aí foi top. Que barbaridade.
3: Eita, Marco velho. Vamos ver aqui, o Nascimento Borges, fala, Nascimento.
5: Bom dia, Irineu, bom dia, Martiano. Põe aí o... a fake news, a música do fake news. Vai dar pra todos que estão na escuta. Sabadão. Bom dia.
3: Beleza. Oh, tá na estrada, hein, Gil velho, ó.
6: É. Bom dia, rapaziada. Você tá fazendo propaganda aí do restaurante ali. Será que eles têm lula no espeto? Eu queria ir lá só pra ver. Não que...
3: não dá, não dá. Por isso que eu falei que não dá pra botar, né, tio? Não dá pra botar. Não dá pra botar essas coisas. Mas tudo bem, vamos lá.
7: Bom dia, Joel. Eu sou o Jovelino de Jesus, que ganhei o rádio.
3: Ô, Jovelino.
7: Quero agradecer vocês aí da internet aí, que me doou o rádio, que me deu o rádio pra mim. E um abraço aí pra ti, pro Martinhago.
2: Alô.
7: E pro Caio aí, ó. Quero fazer uma aposta com ele no jogo do Brasil. Tá bom?
8: Fala da internet.
7: E quero botar a internet de vocês aqui.
3: Opa.
7: Se Deus quiser. E essa nossa que nós temos não vale nada.
3: Ai, ai, ai.
7: Quero botar uma internet boa aqui.
3: Ai, Jovelino, põe a Hexa, Jovelino. Mas, Thiago, o que que acontece, ó?
2: Jovelino,
3: é o que a gente falou antes aqui, né? Não pode. Agora, em período eleitoral, a gente não vai mais colocar áudio no ar. Já se provou agora com o último áudio ali que a gente não pode colocar, porque pode levar uma multa grande à emissora. Não, porque o Martiaga é de um lado, o Joelito é do outro, o outro, o outro. Não tem nada a ver. Não tem nada a ver caçar tatu com serenata, meu filho. O lance é o seguinte.
2: A multa é altíssima.
3: A emissora tem que ser isenta 100%, nem para um lado, nem para um outro.
2: Até porque a multa é violenta.
3: A multa é graúda, tchê. Só quem já levou sabe. Então, é pela direção da emissora, estamos proibidos a colocar o áudio no ar sem ouvir.
2: Ela passa de 10 milhões.
3: Então, a partir de agora, eu vou ouvir áudio por áudio. Se tiver qualquer resquíciozinho de conotação política, já é Elvis,
2: ela,
3: né?
2: Ela passa de 10 milhões.
3: É, bastante. Então, não pode, né? A gente pede. Nossos ouvintes são respeitosos, né?
2: É.
3: Nosso ouvinte, o ouvinte...

0: Pituva é gente educada. Sabe que a gente vai pedir aqui, eles não vão fazer, né, Martinhago?
1: Vamos, vante?
0: Vamos embora por aqui, Martinhago. Bom dia, Joelito e Martinhago. José Abel de Terra de Areia, toca a música dos Monarcas para meus pais, Serafim e Matilde, para minha esposa Leide. E para todos da rádio, Zé Abel, aquele abraço, meu filho, tudo de bom. Você já dançou em cima de um carro, por exemplo? Nunca?
1: Já.
0: E num barquinho, já dançou?
1: Já também.
0: Então vamos com a dança do barquinho, Marquinha. 10h39, bom dia. Essa aqui com os Garotos de Ouro.

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9: E aí vai mais uma piadinha, né? Então, como é que é? Pois então. E aí o cara tô pensando aqui qual é a piadinha que eu vou contar, né? Que pegar esse meio de coisa. Mas a moça já estava muito bonita de rosto, mas ela não namorava com ninguém e nem casava. Aliás, obviamente, né? Se não namorava, não casava. E não achava ninguém assim, um namorado. Não. Eles até vinham para namorar com ela, mas ela não queria. E aí o pessoal, o que está acontecendo com você? Aí ela ficou assim, muito chateada, não dizia nada. Aí alguém disse, né, por que você não vai no médico? Então fala lá pro médico o que você tem, que negócio. Aí ela foi no médico, chegou no médico lá e disse assim: doutor, eu posso falar com o senhor não vai contar pra ninguém? Não vai falar nada? Não, eu guardo o segredo, como se fosse um padre, eu não falo nada, né? Não, sabe o que é? É que eu tenho ela muito grande.
10: Jesus.
9: Ela é muito grande. Aí o médico disse assim: tá, mas qual é o problema? É que eu tenho vergonha. Não namoro com ninguém. É muito grande. Aí diz o médico assim: então me mostra aí que eu quero ver como é que é.

0: Aí ele foi e mostrou pro médico. Quando ela mostrou pro médico, ele disse, meu Deus! Aí escutou que negócio, meu Deus, meu Deus, meu Deus. Tá vendo? O senhor já tá repetindo. Não, não tô repetindo, é o eco. Aí ele foi lá e examinou e disse assim, ó, se você quiser eu posso fazer uma plástica. E vou resolver pra ti isso aí. Mas o senhor não conta pra ninguém? Não, pode deixar, vai ficar só eu. Só tem uma coisa, na verdade vai ter que ter uma pessoa comigo, que vai ter que me ajudar a fazer a cirurgia. Só isso. Mas são pessoas que essa pessoa não vai contar pra ninguém. Então tá, combinaram, fizeram a cirurgia, aquele negócio, fez a cirurgia. Quando chegou no dia, ela tava na cama deitada. Chegou, o médico chegou com três rosas, entregou três rosas pra ela. Três rosas, doutor? O senhor tá me dando três rosas? Não, não, na verdade eu tô te dando só uma rosa. Por você ter confiado em mim, esta é a rosa que você confiou em mim. Tá, e as outras duas? Essa outra rosa aqui é da enfermeira que esteve ajudando na hora da cirurgia. É pra você também. E essa outra aqui, doutor, essa terceira? Essa da terceira é do rapaz que a gente fez a implanta das duas orelhas.
1: Meu Deus do céu. Deu duas orelhas.
0: Duas orelhas.
1: Era gigante. Mas então tá, ô Martinhago.
0: Conta.
1: Não, eu já te contei, né? Mas é uma coisa incrível, cara. Uma curiosidade. Já que você falou de coisa grande, coisa pequena. É... Ontem, eu numa brincadeira lá no pessoal lá da nossa equipe lá, conversando e tal, falando em nomes, a gente foi fazer umas pesquisas.
0: Acho que tu comentou,
1: e o primeiro nome mais usado no Brasil é Maria. O segundo nome é José, né? O quarto nome é João. E o terceiro nome, né? Eu pulei um só pra, né, pra tirar o João. É, como é que é? Eu pulei um só pra confundir. O terceiro nome mais usado no Brasil, incrivelmente, é Ana. Então, alô, senhoritas Anas, senhoras Anas, as Anas que estão me ouvindo.
0: Osana.
1: Osanas, vocês são a terceira mais usada do mundo, nome de você, do Brasil. O nome mais usado no Brasil.
0: Osana nas alturas.
1: É. A Maria é o primeiro, o José é o segundo, inclusive o Martinhago tem o José, né?
0: Eu tenho.
1: Eu, Maria, sim, não... É, José também não.
0: Eu tenho a mãe, Maria. A minha mãe e a minha mais velha, né? A mais velha era Maria Aparecida.
1: Ah, sim. E tem a Ana Meire, né?
0: E a Ana Meire.
1: O sertão tem a primeira, a segunda e o terceiro, né?
0: É.
1: Ô, Martinho, João nenhum.
0: Não.
1: Joãozinho não, mamãe. É, sabe
0: ali em casa não, tem
1: pelo conhece esse mundo. A música do Tiririca?
0: João tem por esse mundo de Deus, eu vou mentir.
1: Sabe a música do Tiririca, né? Quando nasceu, a mãe dele ia botar João, ele dizia, Joãozinho não, mamãe, Joãozinho, Zezinho não, mamãe, até que botou o nome dele aí, teve que, levou uns tapas nas orelhas e disse, não, esse tu vai ter que ficar, Marvá. Mas não é Tiririca, né?
0: Não é Tiririca.
1: Mas então tá, Martinhago, vamos falar do que aqui, Martinhago? Quero dar um recadinho, olha, eu falei do Jumbo antes ali, né?
0: Sim.
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1: Prevenção.
0: Vai lá te cuidar, meu filho.
1: É. Como dizia minha nona, um homem prevenido vale por dois. Então, então se prevenindo é muito interessante,
0: é,
1: né?
0: É bom, é bom.
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1: Então,
0: e... Martinhago, vamos de música, Martinhago.
1: Vamos lá.
0: Ao seu, Alice, Alice ao seu, tamo aí na sintonia, mas que barbaridade, tchê.
1: Manda pro Monego também uma musiquinha, né?
0: Monego, velho, como é que tu tá, Monego? Vamos mandar uma aqui, eu tenho uma aqui que vai ser pra
1: Monego,
0: ele.
1: Monego, Dona Tita.
0: Pra ele, pra Dona Tita, a música dos Farrapos.
1: Sim.
0: Chiquita.
1: Chiquita.
0: É boa, né?
1: É bonita.
0: É bonita. Então vai pro doido também. Deixa eu ver quem mais tá aqui. A Vanilda. Já ouvi o recadinho da Vanilda. Pode rodar? Pode sim. A Vanilda mandou um recadinho bem bonito aqui, Martinhago.
2: É? Bom dia, meus amigos de todo sábado, toda manhã. Alegria da tia Vanilda e de todos os ouvintes. E mais com o sol maravilhoso. Meus amigos Joel e Irineu.
1: Oi.
2: Manda a música pra tia Vanilda aqui na Garopaba, que tá ouvindo. Sim. Pode ser Pano de Chão. Gosto muito dessa música. Ou a Nega Rufina. Pode ser dos
0: Chica
2: dois.
0: Rufina, Chica
2: e
0: Rufina.
2: Bom fim de semana pra vocês aí.
1: Pra você também, obrigado.
0: Bom dia.
1: Você já estivesse na praia de Garopaba?
0: Já, passei por lá já.
1: Já, né?
0: Passei.
1: Passou.
0: Bem longe. Não, nunca fui, não.
1: Muito legal lá. Garopaba.
0: É, Garopaba, a gente passa na BR ali, já vê, né? Garopaba ali é bem legal. Uma hora a gente vai fazer uma visita. Vamos lá conhecer a dona Vanirda. Ô, Vanirdinha, aqui é o Joelito e o Irineu, né? Viemos tomar um café. Será que tem café na casa da Vanirda?
1: De repente tem um peixinho pra beber.
0: Um peixe, ó. Um peixinho frito, peixinho assado.

0: Bom dia, é a Juraci da Raizeira. Gostaria de pedir uma música, oferecer para vocês da rádio e todos que estão na escuta. Para minha família, obrigado, estou na escuta. A música pode ser a próxima. Então tá, Juraci. Aqui, ó, também ouvi esse recadinho, pode rodar.
1: Aí, pra ti, Joel.
0: Ah, tem aqui sim, eu... peraí, que faltou um pedaço.
1: Bom dia, Joel, bom dia, seu Martião.
2: Bom dia.
0: Bom dia.
1: Eu quero uma música, Catiça, a Chica Rufina.
0: Tá no ponto aqui.
1: Aí, pra ti, Joel, e o seu Martião, que já tá com idade do idoso.
0: Tá veinho. Só não tá acabadinho. O Martinhaga é um idosinho bem forte. O chuvé até pula. Só não pula cerca porque a tela corta o que não deve. Né, Martinhaga?
2: O Martinhaga chegou a ficar... Não, tô pensando naquela escada ali que nós subimos de manhã.
0: Não vai me empurrar, Martinhaga. É que é isso? Bom dia, sou a Serafina do Campo d'Água. Quero participar do sorteio do rádio da Exa Internet. Obrigado. Serafina, bom dia. Então vamos rodar pra você a música que você pediu aí, a Chiquita. Deixa eu ver aqui, tem mais recadinho. Luiz da Cabana a gente já botou, né? Moura Cruzeira, deve ser uma música, Enio Medeiros, e se puder toca também, beleza? Luiz da Cabana 37, Lagoão, Araranguá. Tem mais uma aqui, deixa eu ver aqui, o Márcio, vamos ouvir o Márcio aqui. Fala, Márcio. Ah, ele não vai falar, vou mandar o toque. Veio o áudio sem nada, então lá, Exa Internet, Márcio Luiz Cardoso, gostaria de participar do sorteio do rádio, música Serrano Cantor, Sombrio ao Márcio, oferecendo pra Ivone e pra todos vocês da rádio. Obrigado, Márcio velho. Vamos de música?
2: Vamos lá.
0: Tá aí, ó, gente, a primeira com o meu primeiro cliente da Gaivota, o Catiça velho, ó.

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1: E aquela mulher andava com um problema muito sério, cara. Ela não conseguia fazer xixi. Ela tomava remédio, aquele negócio todo, e não conseguia. Aí ela foi no médico, contou o problema dela, e o médico disse assim, então passa aqui que eu...
2: Pode me dar um parênteses aí?
1: Quer?
2: Mandar essa piada aqui pro Maneca.
1: Tá.
2: Conhece o Maneca? Lembra do Maneca?
1: Das horas,
2: Manecão,
1: só.
2: Das antigas, Maneca da HM.
1: Eu posso mandar piadinha, mas
2: o Maneca
1: coisa...
2: O Maneca, ele disse que vai mandar piadinha em outra coisa.
1: Mas
2: e coisa... a outra coisa é um presente pra você enroladinho. É. Tá, termina agora. Termina a piada.
1: Onde é que dá mesmo?
2: Ah, a piada.
1: Já no médico já tava, né? Tá chegando, né?
2: Já chegou
1: tá,
2: no
1: aí
2: médico.
1: Aí a mulher, o cara pegou a mulher e levou no médico, porque a mulher não fazia de jeito nenhum, tomava remédio, ninguém legal. Aí foi no médico, o médico, tá, mas você fez isso? Já fiz isso, já tomou esse remédio, já tomei esse remédio. Bom, o negócio é o seguinte, você vai ter que mostrar pra mim pra ver como é que tá acontecendo, o que que tá acontecendo aí. E aí ela ficou naquela posição que você sabe qual é que é, quando vai, a mulher vai no médico e precisa fazer aqueles exames.
2: Uhum.
1: E o médico foi olhar, disse, ah, eu já descobri. Você, quando vai no banheiro, você, em vez de faz as suas necessidades, em vez de você puxar para trás, você puxa para frente, não é assim? É. Então a partir de agora você só puxa para trás, porque para frente vai entupir tudo.
2: Credo, Martiago.
1: Tava entupido.
2: Ô, Manuele, tá entupido aí também, Manuele. O Maneca, tu sabe que ele é pai do netinho, né? O neto é o filho do Maneca, que é meu afilhado, tchê. Um abraço pro Maneca, tá lá ouvindo com quem que ele tava ouvindo lá?
1: Ele tá ouvindo com a Rosana.
2: Ô, Rosana, tu abre os olhos com o Maneca. O Maneca é ligeiro, né, ô Martiago? É meu compadre, mas é ligeiro, bicho velho.
1: O que tu quer dizer com isso?
2: Não, tô brincando, gente boa, meu compadre Manuele.
1: Fuma! É. Ô, Maneca, lembra do Fuma?
2: Do Fuma, do Vitinho, né, o Vitinho e o Fuma. É. Mas o Fuma era do Joelito, não era do Maneca, né? O Maneca tinha um Fusca. O 1013. Yeah. O Maneca tinha o Fusca dele, que a placa era 1013. Ele ligou pra Tim. E daí, rapaz, ligou até pro presidente da Tim pra pegar um telefone também.
1: Aham.
2: O mesmo número. E pegou. Conseguiu, porque a placa é mais fácil, né?
1: Ah.
2: Agora, hoje, se tu tentar conseguir um número, por exemplo, ah, o meu número lá é 1000. Aqui é 2000, né? No caso da Mampitubas. Eu quero botar uma outra coisa, quero 2000 também. Não consegue. Nem que seja tipo telefone celular, que tem o início da Danusa, diferente, né?
1: O carro da Danusa?
2: É, o carro da Danusa é 90. Como é que é?
1: Prefixo da rádio.
2: É o prefixo da rádio.
1: Da rádio integração.
2: Nossa, é difícil.
1: E o prefixo e o número, né?
2: É. Mas então tá, Manuele, um abraço pra você, meu filho.
1: Sai do sol, Manuele.
2: Sai do sol, Manuele, é verdade.
1: Vê que esse sol te faz mal.
2: 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A dona Eliane mandou a foto pra mim com a camiseta da Hexa, Martiago. Pensa. E ela não... Ela esqueceu de botar, daí tava um a um. Ela disse, ai meu Deus, é a camiseta. Foi lá, botou a camiseta da Hexa do Brasil e... O Brasil fez mais um gol. Deu sorte, dona Eliane. Mas que barbaridade. Então é a Agropires, né? 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Dá um recadinho.

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0: Muito bem, Martinha. Mais alguma coisa, Martinha?
1: Tem, eu quero
0: dizer, aproveita, meu.
1: Eu filho. Quero dizer pra ti que tá na hora de nós sortear o rádio.
0: Então deixa eu atender, botar o pessoal aqui no sorteio também. Peraí, Martinha. Vai. Calma, vivente. Deixa eu ver quem mais tá participando aqui.
1: Enquanto tu vai preparando ali.
0: Não, já preparei,
2: ó. Tá. Opa, bom dia, Rádio Mantuba. É o Matheus Dário de Criciúma. Roda pra nós a música aí, Vaneira Véia Baguala, dos Serranos.
0: Eu
2: quero mandar um abraço pra todo mundo. Todo o pessoal aí das lavação da nossa região aí. Que essa semana deu ruim pra nós, que choveu um monte, perdemos serviço por causa da chuva. Mas agora voltou o sol, vamos dar-lhe pau, gurizada. Valeu?
1: Valeu.
0: É, realmente, né, Martinho? Tem algumas coisas que atrapalham, outras favorecem, como a lavoura, a chuvinha favorece, para lavar carro não favorece, e aí vai, né? Mas é um pouco para cada um, né?
1: No fundo ainda favorece, porque sempre a chuva fica fazendo, vai sujar.
0: Embarra tudo, tapete, coisa e tal, né? Depois, como é que é? Depois da tempestade vem a bonança, né, Matiago?
1: Vem a bonança e as lavações, né?
0: Como é que é o nome dele ali, Matiago?
1: Tem aqui o Everaldo também,
0: Matheus,
1: né?
0: Matheus.
1: O Everaldo também que falou que tá
0: próximo. Ah, o Everaldo. Também. Deixa eu ver aqui a Bernadette.
3: Olha, pessoal, eu tô desconfiada que essa moça aí é a Mariana.
0: Eu não entendi, Martiago. Como é que é? Eu não entendi o que ela falou? Gente... É a Mariana, Martinhaga.
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0: Então vamos ver o Zé Cardoso. Ô Zé Cardoso, cadê você, Marvado? Ele só mandou e apagou. Deixa eu ver aqui.
1: O seu Martinha gostou da música? Ou ele já foi embora? Ele se escapa, né?
2: Olha a música.
1: Mas pra vocês aí.
0: Não viu o que ela falou? Gostaram.
2: Mas você escapa.
0: Não, não. Ela falou assim: ô, Martinha, tá aí ainda ou já foi embora? Ele se escapa, né?

0: Loira de Milhões, participar do sorteio do rádio, Genilce Magnus Carlos. Bom dia, bom final de semana. Olha, Martinhago, essa música aqui, eu já tive prazer de mandar música, mas me chegou o último recadinho do momento aqui, que nós já tava dando tchau. Mas pra esse recado eu vou voltar e vou dar esse recado.
1: Fala.
0: Olha só, o Cauã... o Cauã Correia Martins Abedeno quer participar do sorteio do rádio.
1: O Cauã.
0: E tu sabe quem é esse tal de Cauã? Ele nasceu ontem. Nasceu ontem, o meu neto, rapaz, nasceu já querendo ouvir o vovô. Ai, meu vô fala na rádio, eu quero um rádio pra ouvir o vovô. Obrigado, meu filho. O Atauã mandou aqui, né? Claro, brincadeira, Atauã. Um beijo pra você, meu filhão, pra Milena, pra Cocoli, pra Bebele. E claro, pro Abedeninho de plantão, Cauã Correia Martins Abedeno, que nasceu ontem pra trazer alegria pra família. E é isso, né, Martins?
1: Eu vou mandar meu abraço pra ele.
0: É, isso,
1: parabéns, o casal, né? Tu, a família.
0: Isso.
1: A família, né? Que venha com bastante saúde, né?
0: Uhum.
1: O resto nós corre atrás, né, Joel?
0: É. O Atauã já pegou férias da Rex. Ele diz, pai, preciso de férias. Tá certo, né, Atauã? É, aproveitar, né? Faz já o quê? Faz uns 8 anos que ele trabalha na Rex. Meu filho, Deus abençoe, tá? Deus abençoe você, a Milena, a família, minhas netas e agora o meu netinho, que vem com bastante saúde. Papai ficou feliz aqui, com certeza. E é assim, né, Martinho? A gente fica feliz quando um filho nasce. Quando um neto nasce, a gente fica feliz dobrado, parece, né? E o Atauã, que tinha duas filhas, as minhas únicas netas, e a gente tava assim, ansioso pra ver como é que é um neto homem e tal. E aí veio o Cauã pra trazer alegria pra família. Que legal. Beijo. Beijão aí. Tenho certeza que a vovó Leila também tá ouvindo. A tia Rano, o tio Joey, mandando um beijo pra vocês também. Tá bom, Cauã? E pra finalizar, Martinhago.
1: Diga, diga.
0: Deixa eu ver aqui o sorteio do rádio.
1: E ela deu o rádio.
0: Ô, Cauã, me desculpa, mas neto não pode participar do sorteio. Vovô vai dar um rádio pra você.
1: Deixa que eu olhar aqui nos estatutos. Nos estatutos, ver se estão marcados.
0: Deixa eu ver se nos estatutos.
1: Estão marcados que pode dar pra neto.
0: Estão à altura. Chegou alguém ali? Quem será aquele índio velho lá, rapaz? Chega pra cá, índio velho. Mas já sentou, ó. Tá lá com a Maristela, ó. Martinhago, tu abre os olhos lá, Martinhago. Sentou e tá conversando. É. Martinhago, que eu digo? Ó, o Antenor mandou mais uma aqui, ó. Parabéns, vovô. A você e toda a família. Hoje também estamos de aniversário. Ô, Antenor, vem, marvado. Martinhago, manda os teus abraços aí pro Antenor.
1: Então, de um modo muito especial, né? Ao querido amigo. Saúde, muita paz, sucesso sempre. Que Deus abençoe a você e também a toda essa família, né? A sua família aí.
0: Uhum. Beleza, Antenor, um abraço também, gente. É isso, Martinhago. Quem que já tá com a maleta pronta, Martinhago?
1: Eu não, nem arrumei ainda, velho.
0: Tá indo embora?
1: É, co.
0: Então diga, tchau. Tchau, vivente.
1: Bom, então, eu vou deixando meu abraço, meu carinho, né? Vamos torcer pelo Criciúma hoje à tarde, às 16h, e amanhã pela Seleção Brasileira, às 17h, né,
0: gente? Teu palpite.
1: 3-1.
0: 3-1?
1: Seleção Brasileira, 3-1.
0: Tá bom. Que aconteça isso. É. Que seu desejo seja realizado, seu palpite.
1: Eu acho que vai ser dali pra cima.
0: É, show de bola.
1: É.
0: Pra gente entrar, pro pessoal já começar. Opa, o Brasil chegou, né, Martinho?
1: É isso aí.
0: Ah, tá. Eu achei que o Antenor tinha botado palpite, mas é a idade, 21. 21.
1: Então tá, um abração pra todo mundo e até na semana que vem, se Deus quiser.
0: Valeu, meu caro Martinhago, um abraço pra você. E é isso, minha gente, deixa eu ver aqui. Ô, Martinhago, nós ainda acabamos não sorteando o rádio, mas tá aqui, ó, vou pegar o bicho velho por aqui. Já tá aqui, ó. Tá aqui. Que queres? Tá aqui, ó. Final do telefone do índio velho. Deixa eu ver aqui, não apareceu o final do telefone. Agora sim, agora apareceu. 0207. Vamos ver o recado, se ele participou aqui do sorteio.
2: Bom dia, trio da Rádio Uma Pituba, Jorge Boragavó, tudo bom? Pra ir no embalo desse sábado de frio aí, vamos tocar acolchoado, velho? Vai pra toda a galera que tá ouvindo essa rádio, pra vocês aí, um ótimo sábado e um bom final de semana, um abraço.
0: Tá aqui, ó, quero participar do sorteio do rádio da Exa Internet.

ganhou, tio Jaice velho. Ganhou o rádio aqui e agora é isso. Sábado que vem pode vir até aqui e retirar o seu brinde, que é um rádio super legal. Olha, quem já ganhou o rádio pode mandar áudio aqui, porque eu tenho certeza só vai falar bem do rádio. Tá certo? Jaice, muito obrigado pela sua participação. Você acaba de faturar um rádio aqui, mas você que não ganhou, não fique triste, não. 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É isso, minha gente, tô indo nessa e no sábado que vem a gente volta. Na sequência, vem o Marvadão das Moças, Catiça Velho, bem novinho, com o seu programa, que é a Bailanta, a Bailanta do Catiça, que também sorteia a rádio da Hexa. Tá bom, gente? Um abraço e até sábado que vem! Valeu! Ah, eu tenho um pedido aqui. Ah, me pediram aqui, eu quase tô esquecendo aqui. Cadê o que pediu aqui o fogão de lenha? Alguém pediu o fogão a gás aqui. Eu acho que já falei o recadinho, né? O fogão a gás. Já pediram o fogão a gás aqui? É, já me pediram o fogão a gás. Agora eu não lembro quem é que pediu aqui, mas tá aqui, ó. Pra finalizar o programa de hoje, Baitaca! Um abraço, gente. Meia hora de música sem intervalos pra você, pra finalizar o nosso sabadão. Sabadão na Nativa, tchê. Joelito Irineu, um abraço. É sábado que vem. Na sequência, Bailanta do Catiça. Faltando 25 para o meio-dia. Valeu, tchau, tchau.

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3: O setor de meteorologia americano disparou diversos alertas falando sobre as condições climáticas severas no horário previsto para o jogo do Brasil. A CBF comunicou que o horário segue mantido, mas se para a seleção brasileira já é difícil, imagina para os noruegueses. Eles já vêm enfrentando esse forte calor. E o médico da seleção, ele transformou até numa crítica, porque o risco é de insolação e que pode ser fatal. De acordo com ele, beira a irresponsabilidade. E esse risco, ele é para os torcedores também. O MetLife Stadium é completamente aberto. Vai ser calor para os jogadores, mas também para os torcedores. Qualquer novidade, eu trago aqui na Caerte em campo novamente. Eu sou Melina Calduro, de Nova

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0: Alô, amigos, estamos começando aqui pela sua 99,5, a sua FM Nativa. Mais uma bailanta do Catiça. Vamos juntos, em nome da alegria, até às 16 horas. O melhor da música gaúcha, o melhor do tradicionalismo. Vamos dando sequência no Sabadão da 99, a festa gaúcha no seu rádio. E já começou às 8 da manhã com eles que estiveram por aqui, Julito Gomes e Irineu Martinhago. E agora, com a certeza e alegria de poder contar com a sua companhia, aqui estamos nós, portanto, em diada do extremo sul catarinense, litoral norte gaúcho, internauta de todo o planeta, o nosso extensivo e carinhoso abraço a todos vocês.
1: Comadre, olha, olha, como ele é lindo.
0: Claro.
1: Nossa, mesmo?
0: Sim.
1: E eu?
0: Mamãe já dizia. Aqui estamos nós, de cabelinho, penteadinho, cheirosinho, ajeitadinho, bonitinho, nem tanto. Mas com o único e exclusivo objetivo, transmitir alegria a todos os nossos queridos e amados ouvintes, que nos dão a honra, a alegria da sua companhia todos os sábados por aqui. Que possamos nós nos contagiar com coisas boas, energias positivas, e fazer desta tarde a tarde mais alegre do rádio brasileiro.
1: Vem aqui, coisa linda.
0: Vou não.
1: Tô precisando tanto de você.
0: Mas eu não vou. Pode continuar precisando aí que eu vou ficar por aqui, porque aqui o clima tá gostoso, né? E eu não sei o que me espera do outro lado, né? Vou ficar por aqui. Agora, meio dia, 5 minutinhos. A temperatura aqui nos estúdios, 13 graus neste momento. Que maravilha!
2: Brasil!
0: Que coisa boa! A bailanta do Catiça no seu rádio daqui a pouquinho. Muitas mensagens chegando por aqui e nós te atendemos com muito prazer, com muito carinho, lembrando sempre que no final do programa de hoje estaremos sorteando mais um lindo radinho para você, que nos alegra com a sua companhia. 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Para você que nos honra, nos dá sempre a alegria da sua sintonia.
2: Brasil!
0: Que maravilha! Tamo junto e misturado, né, Zé? Deus do livro. Falar em Brasil, ontem a Argentina passou, mas que não foi fácil, não foi? Pegaram os ossos com o mocinho duro de roer, né? Que futebol lindo! Que jogo maravilhoso para quem assistiu, tenho certeza, e para quem gosta de um bom futebol, eu acredito que tenha sido um dos melhores jogos da Copa até aqui. Cabo Verde e Argentina, de Messi e companhia, é? E o Vozinha se virou mais do que bolacha em boca de veinha sem dente, né? Deus do livro. Vamos lá, agradecer a Deus por mais esta rica e abençoada oportunidade, porque sem ele nada somos, nada seremos e em lugar nenhum chegamos. Querido Deus, maravilhoso e eterno Pai, aqui estamos nós, diante da tua santa e amada presença. Queremos mais uma vez te louvar e te agradecer por esta abençoada oportunidade. Que possamos nós, com a tua permissão, transmitir alegria a todos os nossos ouvintes, porque esse é o nosso único objetivo de aqui poder estar. Fica conosco, conceda a todos nós uma tarde abençoada diante da tua santa e amada presença.
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0: Agora meio-dia, 7 minutinhos. Ou meio-dia, 8 minutinhos agora. Voz da verdade, escudo, que maravilha. Que coisa boa.
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0: Que coisa maravilhosa. Voz da verdade, escudo. E pra abrir o programa de hoje, depois desta linda canção, trago eles, os monarcas. Cantar é coisa de Deus. Aí está.

Muito bem, agora são 3 horas. São 3 horas, aliás, 13 não, né? São 12 horas, são mais 12 minutinhos. 13 minutinhos agora, né? E a Bailanta do Catiça seguindo por aqui e muitas mensagens chegando. Deixa eu começar o programa de hoje fazendo aqui um pequeno lembrete aqui, né? A todos os nossos amigos que nós temos um carinho muito especial. Como agora esse ano é um ano de eleição, né? Trata-se de a presidência da República, eu acho que Senado também, né? E a Câmara dos Deputados também. Enfim, coisa parecida. Então eu gostaria, com muito carinho, pedir a cada um dos nossos ouvintes que interagem conosco por aqui, para que não, quando mandar a sua mensagem, não

0: citar nada de, não tem sido nenhum comentário a respeito de política, tá? E nem nome de candidato, coisa parecida, para que nós não venhamos aqui nos comprometer, porque as leis são severas, né? E são normas da emissora, e nós aqui precisamos mais do que nunca respeitar aquilo que nos impõe, né? Aquilo que a rádio coloca pra gente aqui, tá? Então eu conto, é claro, com a compreensão de cada um. Tá certo? Mas vamos seguindo por aqui. 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Com ele, meu amigo, tio Sérgio Velho. Gente boa! Vai mandando o teu recadinho aqui, tá? Então tá certo. Se quiser mandar, enviar aqui por escrito, pode ser, não tem problema nenhum. Tá certo? Vamos ouvir aqui o que diz o nosso amigo Vino, da Praia Paraíso. Fala, meu nobre.
1: Boa tarde, Catiço.
0: Buenas.
1: Toca aí. Frio da Serra.
0: Frio da Serra.
1: Todos que estão na escuta, a Nação Colorada também, vocês da rádio, pra minha esposa Guerra, pra galera da Praia Paraíso.
0: Uhum. Então tá certo, meu nobre. Daqui a pouquinho, o Frio da Serra, com os campesinos.

0: o frio da serra, porque deve estar um friozinho danado na querida Serra Catarinense, Serra Gaúcha, né? São Joaquim, Bom Jardim da Serra, enfim, Planalto Serrano, mais frio que nunca, né? Deus o livre. Mas nós não se assustemos, né? Então tá certo, quem mais aqui deixou o seu recadinho? Vamos lá, o Divanildo, meu amigo Divanildo, diga, meu nobre, fala pra nós ouvir aí o que tu tem.
1: Boa tarde, meu amigo Catiça.
0: Buenas.
1: Aqui é Divanildo, Balneário Gaivota.
0: Sim.
1: Quero ganhar o ladinho.
0: Opa.
1: O jogo da seleção.
0: Ah, perfeito.
1: Porque essa acho que vai dar problema.
0: Rapaz.
1: Mas enfim, vamos aguardar, né?
0: Claro.
1: Se empatar no tempo normal, até tudo bem, mas não sei não, porque o time de... Os loucos, os noruegueses, tudo louco.
0: É, não é fácil.
1: Abraço e me põe aí no sorteio aí do
0: claro.
1: Rádio Brasileiro.
0: Perfeito.
1: Até mais, tchau.
0: Um abraço, querido. Obrigado pelo carinho. Que maravilha. Quem mais aqui deixou o seu recadinho? A Fátima Casa Grande. O que que diz a nossa amiga Dona Fátima aqui? Dona Fátima, pega leve aí, vamos lá.
2: Catiça. E agora?
0: Aham.
2: Roda uma música pra mim.
0: Rodo.
2: O Serrano.
0: Aham.
2: Cantor.
0: Ah, Serrano cantor.
2: E tu, ouvindo, são sorriso da rádio Mambituba.
0: Então tá bom, Serrano cantou. Daqui a pouquinho, viu, Dona Fátima? E a Genilce? Que quer a Genilce? Vamos lá, boa tarde, meu amigo Catiça. Quero a música Tirando Meu Chapéu pra Deus. E quero participar do sorteio do radinho. Obrigada se for atendida. E um bom final de semana pra você e a família. Tá certo, querida? Obrigado pelo carinho. Bom final de semana também. Um abraço super especial. Quem mais aqui deixou seu recadinho? Vamos lá.
3: Boa tarde, Catiça.
0: Buenas.
3: Catiça, bota aí a caminhonete branca.
0: Caminhonete branca.
3: E não se esquece de botar o meu nome no sorteio. Devane no Canto Tomás, Araranguá.
0: Então tá certo. Muito bem, a caminhonete branca. Caminhonete branca com ele, Paulinho Mocelim. Vamos que vamos por aqui, vamos de música, voltamos na sequência. O frio da serra, os campesinos, aí está.

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Moçada buena, ouvintes da Rádio Mampituba, a sua FM nativa. Alô, meu querido amigo Fernando Lagarreta, aqui quem fala é o Madruga do Conjunto Musical Os Serranos, moçada. Mando meu abraço a todos vocês e já digo daquele jeitão, chefe Fernando, roda uma marca dos Serranos aí pra nós, louco, véi. Um baita abraço, bastante saúde e sucesso. E vamos que vamos.

0: Denise, tu não sabe se aquele cara que a polícia matou já morreu?
1: Já sim, mano. Ele morreu hoje, mataram ele ontem. Mas ele morreu hoje.
2: Eu ia até...

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1: Muito bem, agora meio-dia, mais 41 minutinhos. E vamos nós por aqui até as 14 horas, o melhor da música, o show melhor do tradicionalismo. Que maravilha. O tio Deja está com seu radinho ligado na cidade de Forquilinha, ouvindo aqui a Bailanta do Catiça. E ele pediu: envelhecer não é fácil. É, e quem falou que é, né? A tosse pega, dá de tudo. Deus o livre de Deus. E daqui a pouquinho, tio Deja, nós vamos atender aqui o teu pedido musical e aproveitando o ensejo também, eu quero mandar um abraço muito especial para um camarada que eu tenho um carinho, um apreço muito especial, né? Que é o meu colega de trabalho aqui, o Alaor. O Alaor, que apresenta aqui o programa de jornalismo pela manhã, Mampituba Notícias, de segunda a sexta. E ele, que é da cidade de Turfo, e também diz que é nosso fã, é nosso ouvinte de carteirinha, né? Hein, Alaor? Também gosta de bobagem, né, tia? E eu sei que tu gosta também dessa música. E quem tá te presenteando também com essa música aí, viu, Alaor? É um camarada que é meu amigo. E eu acredito que seja teu amigo também. E tem um carinho muito especial também pela tua pessoa e pelo seu trabalho também, viu? O Valdir, ele que é do Pasto de Torres. E não é que o homem veio aqui ver nós de perto? Tá aqui do meu ladinho, rapaz. Deus o livre. Seu Valdir, nos dando a honra da sua visita mais uma vez. Eu acho que eu vou dizer, mas não sei se devo dizer, né? Outra vez que ele esteve aqui, ele trouxe um bolo, né? Mas na verdade não é um, não diria um bolo, uma torta, né? Aquelas tortas, sabe como é que é? A paz de Deus. Cada vez mais eu comecei a ter um carinho mais especial por ele, viu? Aquela torta eu acho que veio coroar a nossa amizade. E pra fechar com chave de ouro, não fechar nada, porque daí, quando fecha, para, né? Ele veio nos visitar hoje, trouxe mais uma torta daquela. Deus do livro! Eu acho que eu vou ter que fazer um programa diário pra ver se ele vem todo dia, né? Seu Valdir, gente boa, obrigado pela visita, viu, querido? Obrigado. É bem-vindo sempre, viu? Bem-vindo sempre, meu amigão, gente finíssima de montão, viu, Alaô? Admirador do teu trabalho também, querido. Deus o livre, daqui a pouquinho eu rodo aqui, tá? Rodo aqui essa música que tem tudo a ver com a gente, né? Quando a idade vai chegando, é claro, vem os problemas, é reumatismo, é tosse e entre outras coisas mais, né? Então tá certo, vamos lá. Muito bem, deixa eu me ver. O gaúcho de Dom Pedrito. Ô, meu nobre, tá me ligando aqui, infelizmente eu não posso colocar as ligações no ar, tá certo, querido? Manda o teu recadinho através do 48 3533 2000. É claro.

0: Claro, você e todos os nossos ouvintes, vão mandando seu recadinho, porque nós estaremos aqui no final do programa sorteando mais um lindo radinho para você que nos acompanha e interage comigo por aqui, viu? 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É? Uma parceria aqui na Bailanta do Catiça, iniciando hoje, né? Que maravilha. 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Muito bem, muita coisa boa chegando por aqui. Muita coisa boa chegando por aqui. Deixa eu me ver aqui o que diz nossos amigos aqui. Vamos lá.
1: Bom dia, boa tarde, meu amigo Catiça.
0: Buenas.
1: Tudo de bom por aí? Olha, tudo o Frizinho certo. Tá por aí.
0: É verdade.
1: Primeiro quero te dar os parabéns.
0: Obrigado.
1: Por tu, as tuas palavras que deu aí sobre política. Quem quiser falar em política, fala hora que o horário de política. Não na hora que nós temos uma boa escutando o showzinho do nosso amigo Catiça, o cara ali quer falar em política. Deus parabéns mais uma vez. Mais uma vez te defendo de novo.
0: Tá certo.
1: Falou, Catiça.
0: Valeu, querido.
1: Então, falta pra nós aí, Canção do Pescador.
0: Canção do Pescador.
1: Amigo. Um abração, um bom domingo a todos.
0: Valeu.
1: Desculpa, Catiça, eu me empolguei, me esqueci de dar meu nome. Aqui é o Vanor da Lagoinha. Beleza? Um abraço.
0: Então tá certo, querido. Forte abraço, meu amigão. Obrigado pelo carinho. Vamos lá, quem mais por aqui? Deixando seu recadinho também. Deixa eu me ver aqui. Vamos lá, agora sim.
2: Oi, Catiça, boa tarde.
0: Boa tarde.
2: Eu queria participar do sorteio do radinho. Se eu for atendida, agradeço. E queria escutar também o Amor de Baile.
0: Amor de Baile, daqui a pouquinho.
2: Pra nós tudo curtir, pra nós, vocês todos da rádio, pra quem tá escutando.
0: Então tá certo. Obrigada pelo carinho, bom final de semana. Deixa eu ver o que mais. Olha, pra participar do sorteio aqui, né? Você que interage comigo por aqui deve deixar o seu nomezinho completo aqui e a cidade onde mora, viu? Então tá certo, ó. Olá! Vim através do site e vi através do site e gostaria de solicitar contato. Muito bem. Eu sei que é do Rio Grande do Sul, né? Não colocou seu nomezinho, mas já que tá ouvindo aqui, então coloque seu nome e a cidade, né? Pra gente ter o carinho e o privilégio de agradecer os nossos amigos aqui também, viu? Dona Fátima mandando bala por aqui, Dona Fátima. Quem mais aqui deixou seu recadinho? Boa tarde. Eu quero pedir aí uma música pro meu avô Zezinho Borges.

0: Regis, a música Fundo da Grota, aqui é a neta dele, a Chayane. Muito bem, Chayane. Fala de onde, menininha? Ai, como eu sou bandida. Deus o livre. Que coisa de louco. Quem mais aqui deixou seu recadinho? Vamos lá. Olha só, os olhos.
1: Bom dia, Catiça.
0: Buenas.
1: Tranquilo?
0: Ah, sim.
1: Desculpa aí, homem.
0: Tá certo.
1: Não te abafa com os outros.
0: Não.
1: Mas o Catiça me bota aí com um serrano, meu retorno.
0: Ah.
1: Eu ofereço esse passar em diada aí que estão amadrinhando o teu programa aí.
0: Ah.
1: Um abraço.
0: Ah, meu amigão, tá certo, querido. Obrigado pelo carinho e obrigado também pela compreensão, viu? Que maravilha, vamos lá, tá digitando aqui o nome da cidade, né? Os nossos amigos são de onde? É, eu sou a Marta Silva de Mampituba, Rio Grande do Sul. Alô, Mampituba! O nome da nossa emissora também aqui, né? Um abraço aos amigos de Mampituba aí, são vizinhos do nosso querido Morrinhos do Sul, da minha querida cidade natal, né? Tenho um carinho, um apreço muito grande por vocês também, né? Eu gostaria de oferecer a próxima música pro meu esposo Jair Monteiro. Ai, Jair.
2: Para comer as mulheres.
0: Ai, Jair. Deus o livre. Que coisa de louco. Deixa eu me ver aqui, quem mais deixou seu recadinho? Boa tarde, Catiça. Aqui é o Valdemir. Manda aí uma música pra minha esposa Cristiane e também pra minha filha Manuela. E se possível tocar o Tordilho Negro. É de Araranguá, tá certo, gente boa. Grande abraço, obrigado pelo carinho de todos vocês aí, viu? Vamos lá, vamos na medida do possível atendendo a todos os nossos amigos aqui, viu? Lembrando que no final do programa estaremos sorteando um lindo radinho, como já falei, uma cortesia da Exa Internet e também da Bailanta do Catiça. 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Muito bem. 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

Muito bem, vamos lá, deixa eu me ver aqui. Na corridinha aqui, rapaz, que eu preciso no detalhe aqui. Agora sim. Não é que eu achei. Muito bem. Então vamos ouvir aqui a música aquela, né? Envelhecer não é fácil. Quem é que canta essa música? O Garcia, né? É Beto Garcia, se não me falha a memória. Depois eu dou uma verificada, como diz um velhinho amigo meu aqui, né? Então tá certo, aí está. Agora sim.

0: Muito obrigado.
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tomar um remédio que eu tomo controlado. Eu ando muito estressado, muito nervoso. E vou tomar e você relaxar, tá? 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Chega.

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bem, agora são 13:13. E a Bailanta do Catiça seguindo por aqui. Vamos que vamos. Lembrando mais uma vez que neste final de semana, hoje, portanto, hoje tem bailão, hoje tem Rastapé. Para você que gosta de chacoalhar o esqueleto, não esqueça. 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Mais informações através do 9958-2545, com ele, meu amigo tio Sérgio Velho. Gente boa! Muitas mensagens chegando por aqui e nós, é claro, vamos atendendo a todos com muito prazer, com muito carinho, viu? Olha, deixa eu falar o seguinte: se você, assim como eu, também gosta de pegar a estrada,

0: 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Vamos lá. 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Ô, maravilha! Deixa eu me ver quem mais deixando o seu recadinho por aqui. Tem uma mensagem aqui no meu celular. Já vamos ver aqui, meu amigo Vilmar e a dona Ana, sua esposa, né? Deixaram aqui também uma mensagem que eu já vou ver aqui, tá certo? Quem mais aqui deixou o seu recadinho, vamos lá?
1: Boa tarde, meu amigo Catiça. Estamos aqui nesse sábado maravilhoso na tua escuta. Então, eu e toda a minha família.
0: Que maravilha.
1: Um forte abraço, um ótimo final de semana. Dali Brasil, ziu, ziu, ziu.
0: Opa!
1: Denivalda Monteiro de Morro da Fumaça.
0: Ô, Deni, um beijo carinhoso, menina. Obrigado pelo carinho, bom final de semana. Quem mais por aqui? Vamos lá. Então tá certo, gostaria de oferecer a próxima música pro meu esposo Jair, que eu já dei essa mensagem, tá certo? É Jadir, muito bem. Se eu falei Jair, é Jadir, né? Então tá certo, os amigos lá de Mampituba deixaram o seu recadinho por aqui. Forte abraço, obrigado pelo carinho. Quem mais aqui? Boa tarde, meu amigo Catiça. Um ótimo final de semana, o amigo. Roda aí, churrasco na brasa do grupo do Gaúcho da Fronteira. Vai aí o nosso, vai pro nosso amigo Gilson e também pro Vitinho lá no Costão, em Morrinhos do Sul, o Valmir de Jacinto Machado, bota o nome no sorteio aí, Valmir Rocha de Jacinto Machado, tá certo, meu nobre, está concorrendo, viu? Quem mais aqui, vamos lá.
2: Boa tarde, amigo Catiça.
0: Boa tarde.
2: Que é a Vivi da Boa Esperança.
0: Ô,
2: Catiça,
0: Vivi,
2: coloca o baile na serra pra nós, meu amigo. Manda pro meu marido Jair Correia.
0: Uhum.
2: Minhas meninas, Juliana e a Júlia, e pra você. Um abraço, um beijo. Fica com Deus.
0: Certo, um beijão carinhoso, obrigado pelo carinho, minha amiga Viviane. E pro seu Guaiaca também, é claro, né? Por que não, né? Quem mais aqui? Meu amigo alemão da cachaça. Deixou o seu recadinho, meu amigo alemão da cachaça. Vamos ouvir o que fala o nosso ilustre por aqui.
3: Olá, meu amigo Catiça.
0: Opa!
3: Grande locutor.
0: Olha as conversas.
3: Que é o alemão da cachaça.
0: Sim.
3: Quero mandar um abraço para todos os meus amigos.
0: Sim.
3: As amigas.
0: Uhum.
3: Mandar um abraço especial para os amigos consumidores dos vinhos The Motor.
0: Isso.
3: Que só tomam vinho The Motor.
0: Uhum.
3: Porque é o melhor de Caxias do Sul.
0: É verdade.
3: É o melhor vinho que tem em Caxias do Sul, vinhos The Motor.
0: Uhum.
3: Eu tenho muitos e muitos clientes que só tomam o The Motor.
0: Claro.
3: Um abraço e um ótimo final de semana.
0: Então tá certo, meu amigo alemão da casa.

0: 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Que maravilha, deixa eu me ver o Alemão do Sombrais dizendo aqui, mandando aqui o seu boa tarde, valeu meu nobre, grande abraço, obrigado pelo carinho da audiência, meu amigo Seco, ou a esposa do Seco, sei lá, vamos lá, Catiça, desculpa. Aí, houve imprevisto e não conseguimos ir. Manda um oi aí pro Seco. Ah, é a esposa dele, né? Manda um oi aí pro Seco. Alô, Seco! Será que é Seco mesmo ou é só no nome, né? Tem um amigo meu que tem apelido de Tonhão, mas é mais pequenininho que muchacho de cabrito, né? Deus livre. Mas é gente boa. É, deixa dar sequência aqui. É, ele vai pirar, né? Perdeu o irmão há poucos dias, né? Vai adorar você chamar ele. Tá certo. Estamos no Arroio, curtindo a bailanta do Catiça e a Grazi Catiça. Valeu, Grazi. Um beijão carinhoso a todos vocês. Obrigado pelo carinho aí, tá? Meu amigo Seco, vai aí os meus sentimentos, viu, querido? Tá? As nossas condolências a ti e também a tua família, né? Pela perda do seu querido irmão. Tá certo, meu nobre? Um abraço carinhoso, vida que segue, né? Quem mais aqui? Minha amiga Rose, dizendo o seguinte, boa tarde, Catiça, tudo bem? Coloca aí pra nós a música, especialmente pra quem? Pro pai Enedir. O Tite, é isso? De Praia Grande, pode ser a próxima. Eu, Rose Camargo, tá certo? E quero concorrer ao radinho também. Tá certo, minha amiga Rose, um beijo no teu coração, menina, obrigado pelo carinho. Que maravilha, deixa eu ver quem mais aqui. Agora sim, o meu amigo, os meus amigos lá, né? A Ana. E o Vilmar, né? Deixaram o seu recadinho aqui, vamos ouvir então, vamos lá.
1: Conversar contigo nesse momento. Eu quero pedir pra ti uma música boa do Porca Velha para oferecer pros meus irmãos, Zé Ralph, Elimar, o Valdemar e todo o meu sobrinho.
0: Sim.
1: E pro Gênia Luana, a Elô. E os meus amigos também da Cachoeira aqui, que ontem nós estávamos numa festa no Pingo, no Recanto das Bromélias lá, quero mandar um abraço pro Pingo e a mulher dele.
0: Sim.
1: Foi muito bem recebido ontem à noite.
0: Fizemos
1: uma festa lá no Recanto das Bromélias do Pingo lá.
0: Sim.
1: E tô também te convidando pro meu aniversário de 70 anos. É dia 17, vai fazer 18, dia 18. E tu tá sendo o meu primeiro convidado da minha festa aqui.
0: Maravilha.
1: Foi resolvido meio na hora aí.
0: Tá bom.
1: Mas conto com a presença de vocês aí, tu e a esposa.
0: Vou tá, Catiça? Claro.
1: Tudo de bom. Um abração aí pra todos vocês e todo ouvinte da rádio aí. Que eu sabe que não perco um programa teu aí.
0: Sei.
1: Tu é um grande fã, um grande amigo meu aqui
0: do
1: nosso lugar.
0: Tá certo. Ô, meu amigo Vimar, deixa eu te falar um negócio seguinte, né? O teu convite eu não recebo nem como convite, sim como uma intimação. Sou obrigado a isso. Mas o churrasco, não sei se é o meio-dia. Se for meio-dia, eu já vou pro café da manhã, né? E se for à noite, eu já vou pro almoço. É, nós temos que fazer um aproveitamento, né? No preço que tá a gasolina, mas... vamos cedo. Resume uns 3 dias antes da festa, né? Pra depois nós tirar os perdidos. Deus livre, meu amigão. Abraço forte, obrigado pelo carinho, meu amigo Zé, o Lequinho, a Dona Elô. A Dona Elô, rapaz. O Zé rejuvenesceu, olha, uns 3 anos com a volta da Dona Elô. Diz que ele saiu na pernada encontrar a Dona Elô quando ela vinha chegando, né? Hã? Desceu. Diz que ela foi num corcel, num Opala Comodoro, daqueles antigos, não sei.

Que ela arranjou pro Zé não reconhecer, né? Que ela ia numa caminhonete, uma caminhonetona lá que ela tem, né? Mas ela trocou de carro, foi num Opala Commodore, pro Zé não saber, não imaginar. Quando ela desceu, que o Zé reconheceu, virou em perna direita, dona Elô, deixou o leite no fogo e deixou, chegou, a panela tava vazia. Ué, Deus, me capaz que deu importância pra isso, né? Mas isso derramava 2 bardes de leite e não tava nem aí com o estrago. Mas Deus, o livro diz que foi coisa de outro planeta, né? Não é verdade, Zé? Um abraço carinhoso pra vocês aí. Eu fico imaginando a cena, né? Hã? Que a dona Elô disse que vai devagar, disse devagar. Devagar, eu vou em toda velocidade, né? Aí diz que o ponteiro velho do velocímetro, né? Foi lá no KM, né? Coisa de louco. É, diz que a dona Elô, no outro dia, disse, ô Zé, vamos levantar, tomar um café. Ela disse, levantar de jeito nenhum, se der de jeito, nós levanta pro almoço. Diz que ficou mais encharcado que pano de cuscuz, né? Que loucura. Vamos nós por aqui, que maravilha. Agora são 3:25. Vamos de música, voltamos na sequência. Trago agora Bart Moraes, Tordilho Negro, aí está.

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Muito bem, agora são 3:49 e a Mailanda do Catiça segue por aqui. Que maravilha, vai mandando o seu recadinho, viu? Que nós te atendemos com muito prazer, com muito carinho, que maravilha. 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Claro, com certeza. Então tá certo, olha. 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Sala gritava batendo pé. Então tá certo. 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Então tá certo. 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Muito bem, vamos lá. 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

0: 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Muito bem, vamos lá. Mensagens que não param de chegar por aqui. 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Então tá certo, olha. 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Mas que barbaridade. Muitas mensagens chegando por aqui. Vamos ouvir mais uma. De preferência que vocês não mandam muito extensa, tá certo? Muito longa, não. Muito bem, vamos lá.
1: Boa tarde, meu amigo Catiça.
0: Buenas.
1: Ô, Catiça, aqui é o Mário do Rio Panela.
0: Sim, Mário.
1: Do Rio Panela. Tô numa, aqui, ó, na panela de galinha.
0: Aham.
1: Né? Eu ando meio encaixado, mas tem uma panela de galinha na mão. Ou seja, uma panela de feijão do lado, outra de arroz no meio, um tomate, uma salada de tomate e mais um repolho aqui, né? E mais a minha mulher tá ali, ó. Relando o queijo, rapaz.
2: Aquele queijo com cebola.
1: Aquele queijo, feijão. Aquele queijo tá tão duro que parece aquelas pedras de... De construção, chega de sangue desbrugado.
2: Tu bota a cebola,
1: cara. Ele tá fazendo uma misturada ali que eu não tô entendendo mais. Eu gosto de cebola, queijo, galinha, feijão, carne de porco, tudo misturado ali, ó. Parece que vai tacar uns dois dentes de alho relado junto, que ela come alho, sabe? Um alho puro.
2: Eu como.
1: Vai pra lá, né, que assim, só uma mulher dessa vai num bailão vaporando alho puro, né? Espanta todo mundo dentro do salão. E eu queria pedir uma música pra ti, aquela... Aquela música, fui criado no garfão de Rancho Pau e Tapim. Por isso que eu canto assim, pra recordar meu passado.
2: Vai, tá, relembra
1: aquela música,
0: Catiço. Tá certo.
1: Um abraço aí, Catiço.
0: Abraço, querido. Valeu, tio Mário, velho. Lá do Rio da Panela, em Roça da Estância. Ah, não. É, Mampituba, né? Rio da Panela, Mampituba. Tá certo, meu nobre. Grande abraço. Quem mais aqui? Vamos lá.
3: Boa tarde. É o Carlos da Veneza. Bota só pegando uma vaneira com fogo de chão.
0: Peraí, vamos de novo, vamos devagar, tá certo?
3: Boa tarde, é o Carlos da Veneza. Bota só pegando uma vaneira com fogo de chão.
0: Ah, então tá certo. Entendi, tá certo, meu nobre? Um abraço forte, querido. Deixa eu me ver quem mais aqui deixou seu recadinho também, vamos lá.
4: Boa tarde, Catiça.
0: Buenas.
4: Essa música dos velhos é sensacional, cara. Vai, brincadeira. Que música.
0: É verdade.
4: Ah, eu até gostaria de escutar de novo, né? Mas sei que não vai passar mesmo. Então toca uma do Iedo Silva aí, se for possível. Faz duas semanas que eu peço uma música do Iedo Silva aí na rádio e ninguém toca.
0: Ah, mas eu toco.
4: Espero que você me atenda então,
0: claro.
4: Tá bom? Um abraço.
0: Valeu, tá certo, meu nobre. Daqui a pouquinho.

0: Vamos lá. Daqui a pouquinho. Daqui a pouquinho, Edu Silva. Muito bem, vamos lá. Quem mais aqui deixou seu recadinho na corrida? Minha amiga Neuza. Da onde, Neuza? De Araranguá, né? Vamos lá.
1: Boa tarde, Catiça.
0: Buenas.
1: É a Neuza.
0: Sim, Neuza.
1: Aqui de Araranguá, Neuza Michele.
0: Aham.
1: Tudo bom? Como
0: tudo
1: é que tá?
0: Tudo certo, bem.
1: Tirando esse frio, né?
0: Aham.
1: Melhora um pouco, né?
0: Claro.
1: Agora tá frio nisso, né?
0: Verdade.
1: Ah, gostaria de participar do sorteio, né?
0: Uhum.
1: E coloca uma música aí bem boa pra nós, pode ser a próxima que for rodar. Uma música bem boa pra gente escutar no solzinho desse que tá fazendo.
0: Sim.
1: Só assim no, na reversa pra esquentar mesmo, né?
0: Uhum.
1: E tudo de bom, tá? E um bom final de semana, né?
0: Uhum, obrigado.
1: Abençoado pra nós todos.
0: Claro.
1: Fica com Deus e uma boa tarde.
0: Então tá certo. Grande abraço, Neuza. Tudo de bom aí. Obrigado pelo carinho, viu? Deixa eu ver quem mais aqui deixou o seu recadinho. Vamos lá. Aqui.
2: Boa tarde, Catiça.
0: Buenas.
2: É Paulo César, de Caxias do Sul.
0: Ah, sim, Paulo. Diga, meu nobre.
2: No momento eu me enfrentando um friozinho aqui.
0: Ah, imagina.
2: Temo,
0: né?
2: Dentro da geladeira, porque dentro da geladeira tá mais quente que fora, né?
0: É verdade, imagino.
2: Toca pra nós aí o Chiquito de Bordoneio. Tudo vem do campo.
0: Uhum. Tá certo então, querido. Daqui a pouquinho vamos atrafoncar. Tudo vem do campo. Perfeito então, né, tia? Vamos lá. Deixa eu ver aqui mais. Meu amigo Tia Cavalo, de Treviso, deixando aqui o seu recadinho. Buenas, meu amigo Catiça. Roda pra nós aí, aqui do Bar Três Garotos, a música Bicicletinha. E ofereço aí pro Mateuzinho e também pro Dido e também pra quem mais? Pro cara de... Hein? Pro cara de... Tomate, né? Cara de tomate, é verdade, é? Obrigado, meu amigão, tá certo. Tia Cavalo, grande abraço, querido. Obrigado pelo carinho, bom final de semana. Rapaz, tô te falando que o tempo voa rapidinho demais. Hã? Boa tarde, Catiça, sou o Marcelo Gomes, de Santo Antônio da Patrulha. Roda pra nós a música As Pilchas do Nego. Que é, vai?
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0: E quero concorrer ao rádio. Oh, gente boa, lá de Santo Antônio da Patrulha. Terra da canha boa, né, tia? Pra quem bebe. E da rapadura também, né? Então tá certo, né, tia? Agora 14h, ou seja, 14h. Mais 3 minutinhos. Vamos de música. E voltamos na sequência. Pro meu amigo Vilmar e a dona... A dona Ana, Froze Help, o grupo Manotaço, campeiro e cantador. Aí está.

0: 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Me dê uma disposição que tô trabalhando 24 horas por dia, tá bom?
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2: Muito bem. Agora são 14 horas, mais 25 minutinhos. Bailanta do Catiça por aqui. E vai mandando seu recadinho, vai deixando por aqui a sua mensagem. Te atendemos com muito prazer, com muito carinho, viu? Deixa eu me ver o que fala o nosso amigo aqui, nos dizendo o seguinte: boa tarde, meu amigo Catiça, cheguei em casa agora e liguei no aplicativo, já tocou aquela dobradinha? Aqui é o Ari Oswaldo Osório Tubarão. Não, ainda não tocamos, querido, mas já vamos atrafuncar aí, viu? Não é verdade, meu amigo Torinho das Farofas, deixou.
3: Olá, boa tarde,
2: seu recadinho.
3: Meu amigo, nosso amigo Catiça.
2: Buenas.
3: Tudo bem? Aqui é Torinho Farofa, tudo tranquilo, Catiça?
2: Tudo certo.
3: Ô, meu amigão. Ô, Catiça, olha só, manda pra nós a música Desassossego.
2: Claro.
3: Eu quero mandar pra minha esposa Jussi.
2: Sim.
3: Estamos te levando na carona aqui e quero mandar também pro meu amigo Fernando. Fernando, que estão lá no bar do Tonho, lá em Jacinto Machado, Silva Amor. Aquela rapaziada lá comendo um granito, tomando uma gelada lá. Então essa é pra você especial também. Valeu, meu amigo Fernando. Mandar aí pro Chico Gettner também, né? O Írio Bosa, o meu amigo Osim Martinhago. Enfim, para todos os teus ouvintes aí. Um grande abraço, meu querido Catiça.
2: Opa!
3: Valeu, tchau, tchau.
2: Um abraço, meu amigo Toninho da Sarofa. A tia, dona Jússi, nosso abraço, nosso carinho, meus desassossegos. Daqui a pouquinho com ele, saudoso, querido João Chagas Leite. Tá certo, meu nobre, um abraço carinhoso, querido. Quem mais aqui deixando também o seu recadinho, rapaz?
4: Será que eu ouvi direito?
2: Não sei se tu ouviu, mas olha, vou te contar um negócio. Vamos lá, quem mais aqui? Deixa eu ver. Fala, meu nobre.
5: Boa tarde, Catiça.
2: Buenas.
5: Como te falei, outro final de semana é o Fagundes aqui de Caxias do Sul.
2: Sim.
5: E Arroio do Sal.
2: Tá certo.
5: Hoje novamente aqui em Caxias e sempre acompanhando a tua programação aí.
2: Perfeito.
5: Há uns querido. 3 anos.
2: Oh, maravilha, obrigado.
5: Semana passada foi a primeira vez que eu liguei pra tua programação,
2: certo.
5: Mas acompanho todos os sábados.
2: Perfeito, brigadão.
5: Obrigado. Não quero nem concorrer nos prêmios, só acompanha a programação aí. E tá muito bom, eu sempre gostei.
2: Tá certo, obrigado, querido.
5: Tá bom? Um abraço. Fico muito contente em ter divulgado outro dia aí meu nome.
2: Tá certo.
5: E música alguma aí do Baitaca pra mim tá bom.
2: Então tá certo.
5: Não importa a música.
2: Então tá bueno, deixa comigo aí que nós vamos rodar uma daqui a pouquinho mais do Baitaca pra ti, tá certo, meu nobre? Obrigado pelo carinho da companhia aí em Caxias do Sul. Quem mais aqui deixou o seu recadinho? Vamos lá.
6: Ô Catiça, boa tarde, tudo bom? É o Rogério aqui do Parque das Avenidas.
2: Fala, meu nobre.
6: Bota uma música aí pra nós, hein?
2: Uhum.
6: Escolhe uma boa aí pra nós aí, ó.
2: Claro.
6: Pra mim, pra minha esposa Helena.
2: Sim.
6: Helena Paim de Souza.
2: Perfeito.
6: Tá, Catiça, te atrafunca não aí, né? Caprichada aí. Falou.
2: Tá certo, meu nobre.
6: Abração, tudo de bom, bom trabalho aí pra ti.
2: Valeu, querido, forte abraço, obrigado pelo carinho também, viu? Deixa eu me ver aqui, quem mais? Deixou seu recadinho por aqui, meu amigo Alexandre. Vamos lá, e fala o nosso amigo aqui.
7: Boa tarde, Catiça.
2: Buenas.
7: Coloca pra nós aí, Romance do Petiço Mitaí. Noel Guarani.
2: Ah.
7: E coloca meu nome aí no sorteio do rádio aí.
2: Na concorrência.
7: Um abraço, Alexandre de Porto Alegre.
2: Então tá certo, querido. Forte abraço, obrigado pelo carinho. Não sei se temos essa música na programação aqui, mas nós vamos campear pra ti aqui, tá certo? Quem mais aqui deixou seu recadinho? Boa tarde. Vitor Souza, na sintonia. De onde? Toca pra nós, eu sou o Diri Carlos Magrão, a música Lago Verde Azul e quero participar do sorteio do radinho. Tá certo, querido, tá concorrendo sim. Um abraço forte, só não falou o nome da cidade, mas não tem problema. Quem mais

Aqui, minha amiga Loura, dizendo o seguinte: boa tarde, meu amigo. É a Loura Ferrari de Forquilinha. Quero ouvir a música Meu Velho Pai e participar do sorteio, tá certo? Grande abraço, obrigado pelo carinho, minha amiga Loura. Boa tarde, a Vanir. A Vanir Onofre, de Araranguá, e quero ouvir a música de

0: Para nós aí, Frutas da Mata, com Frutas. Baitaca.
1: Isso.
0: Certo. Um abraço, tudo de bom, João da Silva, Maurício de Torres.
1: Sim.
0: Volta no sorteio do radinho, hein?
1: Então tá certo, meu nobre. Grande abraço, tá participando aqui, tá? Tá participando, tá concorrendo. Ei, maravilha. Deixa eu me ver o que ele falou aqui, o Toninho da Farofa. Ô, das Farofas, diga aí, Catiça, manda um abraço aí. Pra quem? Pro Erivelton, famoso Moita, na Colonial. É isso, meu amigo Toninho da Farofa. Será que li correto aqui?
2: Opa, opa!
1: Então tá certo, meu nobre. Dado um recadinho aqui, viu? Um abraço forte. Quem mais aqui? Rapaz, muita coisa boa chegando por aqui. Agora sim, boa tarde, meu amigo Catiça. Manda um abraço aí pra minha família aqui em Araranguá, Vila São José. E toca aí uma do Porca Véia pra nós. E quero participar do sorteio do radinho Rodrigo de Bovi. É? Araranguá, Vila São José, tá certo, meu nobre? Tá na concorrência aqui, viu? Que maravilha! Vamos lá! Vamos nós, por aqui! 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
1: É mais ou menos por aí, né, tia? Então tá certo. 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Então tá certo, alguém nos pediu e aí está. O que é? Sapecando uma vaneira, né? Grupo Minuano. Coisa boa. Aí está.

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0: E ô Zé, você sabe que dia dessa semana que vai ser a troca de lua?
1: Mas eu nem sabia que iam trocar. O que aconteceu? Estragou a outra?

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0: Isso vai dar problema.
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1: 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Lembrando que daqui a pouco mais já estaremos sorteando mais um lindo radinho para você. 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Que maravilha! Bem, agora são 15 horas mais 8 minutinhos e a Bailanta do Catiça seguindo por aqui. Vai mandando seu recadinho, ainda dá tempo, viu? 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Mais ou menos por aí, bem na hora do café, né? 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Muito bem, vamos lá. Tá te falando. Queira tu acreditar ou não, né? Então tá certo, meu amigo. Rapaz, sabe que eu tinha. Acredito, eu não sei, né? Eu tinha colocado aqui uma mensagem. Eu não sei se dei essa mensagem no rádio, até creio que não. Se eu ler, eu vou reler aqui então, né? Dizendo assim, boa tarde, meu amigo Catiça, é o João Eurico Borges, de Arroio do Sal. Esse é o melhor vinho. Muito bom. Tô aqui tomando um vinho e fazendo um almoço. Toca aí, Recuerdos da 28. Eu já toquei a música, mas eu acredito que eu não tenha colocado a mensagem dele no ar, né? Não tenha lido, né? Então tá certo, mas tá dado recadinho aí, ele tomando um vinho Demoter, né? Vinho Demoter, bebeu nunca mais, esqueceu com ele, meu amigo, alemão da cachaça. Muito bem, quem mais aqui deixou também o seu recadinho? Vamos lá.
2: Catiça, aqui é a Roselina.

0: Meng de Oliveira.
1: Sim.
0: Do Campo Bonito, Torres.
1: Sim.
0: Quero participar do sorteio do Radinho.
1: Perfeito.
0: E toca uma música aí pra nós, bem bonita.
1: Claro.
0: Vou deixar a tua escolha. Tá bom?
1: Deixa comigo. Vamos atrafuncar coisa boa aqui, tá certo? Quem mais aqui? Minha amiga. Minha amiga Dalcedira. Perdão, Delcíria. Ela que é lá do Espírito Santo, lá de Guarapari. Ela é daqui, mas mora lá há alguns anos, né? E não esqueceu da gente, das raízes. Ela diz aqui: boa tarde, meu amigo Catiça. Eu e meu filho Ezequiel estamos curtindo o seu programa aqui de Guarapari. Um forte abraço. Que maravilha, que coisa boa. Obrigado pelo carinho, beijão no teu coração, menina. Quem mais aqui deixou seu recadinho? A foto é de um bebezinho, uma fofurinha linda, né? Vamos lá, quem é aqui?
2: Boa tarde, Catiça, tudo bem? É Beto Thomas que tá falando de Araranguá.
1: Opa!
2: Será que dá pra ouvir a música com os Serranos? Eu tenho que andar, perdão, com os Monarcas, não com os Serranos.
1: Ah.
2: Se for atendido, muito obrigado, um abraço.
1: Então tá certo, pois eu tenho que andar também, né? Vamos ver se nós temos essa música aqui, se eu tiver, claro que eu rodo com muito prazer, com muito carinho, tá certo?

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1: Muito bem, quem mais aqui deixou seu recadinho também? É Dona Anitta. Ô, Dona Anitta.
2: Boa tarde, Leãozinho. Olha a velhinha que ditou, está chegando.
1: É, velhinha.
2: Catiça, bota uma música aí bem gostosa para essa velhinha. Leãozinho.
1: Ah, eu não sei nem imitar um leão, rapaz. Não sei, qualquer coisa que eu fizer aqui eu vou rir de mim mesmo, né? Não sei, estou vivo, porque eu, por exemplo, não fiz nada, né? Pois é, aqui é o Ari Oswaldo Catiça, muito obrigado por rodar aí a dobradinha pra nós, viu? Então tá certo, querido, um abraço forte. E esse aqui é aquele das risadas, quer ver? Só escuta o tamanho do estrago.
3: Boa noite!
1: É nóis!
3: Viu, Catiça?
1: Que coisa!
3: É nóis! Viu, Cláudio? É nóis! Depois de nós, é nóis de novo! Toquem pra nós, Catiça, do chimarrão, Osmolarca!
1: Isso!
3: Vai lá pro seu Tigrão!
1: Sei.
3: Vai pro Pedrão Criciúma!
1: Uhum!
3: Tá vendo andar no turvo?
1: Sei!
3: Vai pro Vimar lá na Rua Nova?
1: Aham!
3: E vai pra todos os povos da escutando, tá bom?
1: Tá.
3: É nóis! Depois de nós! É nóis de novo! Viva nós! Viva o Cláudio! Viva nós!
1: E eu vou! Diz a menininha ali, viu? Hã? Que loucura, che! Deixa eu me ver aqui, meu amigo Rino! Que coisa de louco! Ah, sim, sim! Daqui a pouquinho vai dar certo, viu, Vino? Hã? Tenha certeza. Chimarrão, ele pediu. Daqui a pouquinho você vê um mate pra ti, tá certo? Quem mais aqui deixou o seu recadinho? Vamos lá.
4: Boa tarde, Catiça.
1: Buenas.
4: Catiça, é aqui a Terezinha Machado.
1: Sim.
4: Da Palmeira.
1: Aham.
4: Quero participar do sorteio.
1: Perfeito.
4: E bota uma musiquinha aí pra nós.
1: Aham.
4: Pode ser o Velho Casarão.
1: Velho
4: Peixeirinha.
1: Casarão. Uhum.
4: Tá bom?
1: Tá
4: um
1: certo.
4: Abraço e um bom sábado a todos.
1: Então
4: tchau.
1: Tá bom. Valeu, obrigado pelo carinho. Vou ficar te devendo aí. O casarão tá em reforma, viu? O chimarrão tá em reforma por enquanto. O chimarrão não, o Velho Casarão, né? Ah, que barbaridade. Quem aqui também deixou seu recadinho nos dizendo, boa tarde, meu amigo Catiça. Estamos aqui na Gaivota trabalhando e ligado na Mampituba. Forte abraço. É o Lauro da Cunha. Hoje, vivente, vem, um abraço, che. Obrigado pelo carinho aí na querida Balneário Gaivota, onde residimos já há uns 15, 16 anos já, né? É, por aí. 16 anos lá em Balneário Gaivota, né? O Vinícius Mengue de Oliveira. Quero participar do sorteio. Boa tarde. De onde, Vinícius? Fala pra nós aí. Grande abraço, querido. Obrigado pelo carinho. Ainda dá tempo, né? De você deixar o seu recadinho aqui.

e concorrer ao radinho que daqui a pouquinho mais já estaremos sorteando, perfeito? Quem mais aqui? Ah, deixa eu lembrar que neste final de semana, hoje portanto, hoje tem bailão, hoje tem arrastapé no Salão de Eventos Recanto das Taquaras e você, é claro, que é nosso convidado, nossa convidada super especial. Não esqueça, tá certo? É Salão de Eventos Recanto das Taquaras que fica na Estrada Geral, Vila São Cristóvão, em Santa Rosa do Sul. Que maravilha! A minha prenda, a minha Barbie Morena, de que leão é esse? Eu sabia! Que leão, mas é um leão desnutrido, né? Que coisa de louco. Então tá certo. Quem mais aqui está comigo? Fala, meu querido. É, deixa eu me ver aqui. Manda um abraço aí pra dona Maria Mercedes. É, todo sábado te escuta. E também pro Zé Louco. Te amamos, meu querido. Ah, que maravilha. Obrigado, Manu, a filha do Zé, né? Um beijo no teu coração, Manu. Obrigado pelo carinho, viu? Nós estamos juntos sempre, viu? Ô, dona Maria Mercedes. Ô, dona Maria Mercedes. Forte abraço, dona Mercedes. Obrigado pelo carinho de sempre, viu? Meu amigo Zé Louco, faz tempo que eu não vejo, hein, che? O que aconteceu contigo, homem? Hã? Me fala aí, me conta o tamanho do estrago. Que coisa de louco. Ô, meu amigo Vino, ó, que eu ia rodar pra ti essa aqui, ó. Só escuta o tamanho do estrago, Vino. Olha aqui. Só escuta.

0: E aí, meu amigo Vino, o que que tu achou dessa, Xê? Ah, Deus do livro. Meu amigo Claudinho, na cidade de Boston, nos States, ouvindo a programação também por aqui. Que maravilha, meu amigo Cláudio. Forte abraço, querido. Obrigado pelo carinho da sintonia. Meu amigo Chiquinho, na cidade de Sapucaia do Sul, nosso abraço, nosso carinho, querido. Que maravilha. Meu amigo Divanildo, gente boa. Cuidado, leãozinho da Mampituba. Barbaridade, Divanildo. Que coisa de louco, né? É um leãozinho desnutrido, né, Xê? Oi, boa tarde, meu amigo Catiça, se possível tocar aí Aliança de Ouro pra esposa Dilma, a Dilma Pacheco Cipriano, e quem pede é o Sérgio de Favre de Isara. Bairro Jaqueline, tá certo, meu ilustre? Grande abraço, querido. Obrigado pelo carinho da sintonia. E por aqui, quem mais deixou seu recadinho também? Vamos lá.
1: Ô, Catiça.
0: Opa.
1: Aqui é o Carlos César Wagner, Pituba.
0: Sim.
1: Eu quero participar do sorteio do Radinho.
0: Aham.
1: E quero que mande pra nós aqui do Mambitubense a música Tchutchuquinha do Churro Missioneiro.
0: Ah, Tchutchuquinha. Bom, querido, tá certo, daqui a pouquinho nós vamos atrafuncar Tchutchuquinha para ver o tamanho do estrago, viu? Quem mais aqui? Boa tarde, sou o Mauri de Três Cachoeiras e eu gostaria de participar do sorteio do Radinho e ouvir uma música aí do João Luiz Correia. Então tá certo, grande abraço, meus amigos de Três Cachoeiras, Rio Grande do Sul, nosso abraço, nosso carinho. Agora 15 horas mais 22 minutinhos. Chegando ele, Baitaca, Frutas da Mata. Alguém nos pediu e aí está. Meu amigo Cristiano, que gosta demais desta música, né? Meu amigo Cristiano da Seconfera, pra ti e a esposa Catrine, os menininhos aí, o nosso abraço, nosso carinho, aí está.

Aviso importante aqui pro grupo, viu? Devido à falta de aviso, nós não vamos avisar o que era para ser avisado. Então vocês avisem aí nos outros grupos que não vai ter aviso, tá? Então vocês fiquem todos avisados e qualquer coisa é só avisar.

0: obrigado.
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0: Alô, é da recepção?
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0: Aqui é do quarto 203, é que eu tive uma discussão muito séria com minha esposa e ela tá aqui querendo pular da janela.
1: Ah, moço, aí é um problema de casal.
0: Tá, eu sei que é problema de casal, mas a janela não abrir já é problema do hotel.

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7: Ai, que delícia.
8: Meu amigo Vino, gostou, mas chegou, che. Meu amigo Lucemar em Araranguá. E a esposa Sueli, o Luquinhas. Um abraço forte.

0: Brasil!
1: Deu problema aí, né? É, João Luiz Correia. Um cambicho na internet, hein, meu amigo Carlos Piurra? O que que tu acha, Cia? Tu já passou, meu amigo Carlos Piurra, por essa situação? Já tentaste um cambicho na internet? O que que tu me diz aí, Cia?
2: Meu calo velho, como é que temos, Catice? É o Calim Piurra.
1: Claro.
2: Previso.
1: Sim.
2: Aí, eu quero que rode aí pro Vino. O Vino traz a alegria da rádio, né? Mas que barbaridade. Ele que tem um 10, 20 de igual o Vino pra conversar assim como vocês conversam aí. Tá bom, meu galo? Manda pra ele aí, pros amigos aí, o vermelho e cabeçudo. Francisco Vargas. Tá bom, meu galo, velho? Forte abraço, tchê.
1: Que barbaridade, tchê. Tu endoidou, meu amigo Carlos Piurra. Querido, eu até, na verdade, acredito que não temos mais essa música aqui na programação, tá? Mas se tivermos, eu vou atrafuncar. Olha, o tempo tá estourado aqui já, né? Mas deixa eu lembrar o seguinte, assim, muita música que não conseguimos rodar aqui dentro do horário, deixei aqui programadinho, tá certo? Inclusive a tua aí, se tiver, se eu encontrar aqui, meu amigo Carlos Piurra. Tá? Vou deixar aqui que nos pediram aqui, churrasco na brasa com Gaúcho da Fronteira, tem também aqui o Baile da Serra, minha amiga Viviane pediu aqui com Porca Véia, né? E também Tenho Que Andar com os Monarcas, entre outras aqui, algumas coisas nem sempre temos, né? Mas o que temos, rodamos assim, aqui, tá certo? Que maravilha, olha, pra encerrar aqui, eu tenho, lógico, né? Que mencionaram o sortudo ou a sortuda aqui, né? Que ficaram até o presente momento na expectativa aqui, né? Vocês que interagem sempre por aqui, nos dando a honra, o carinho da sua companhia, da sua audiência, merece sempre o nosso respeito, o nosso carinho e os nossos mais sinceros agradecimentos. E sempre falo, né? Cortesia aqui da Bailanta do Catiça, juntamente com a Exa Internet, um radinho lindo pra você, viu? E o sortudo de hoje foi ele, né? Ele que é de Santo Antônio da Patrulha. Barbaridade. E ele pediu aqui a música As Pilchas, né? E eu não encontrei essa música aqui. E ele pediu aqui pra concorrer ao sorteio do radinho então, viu? O nome do vivente velho. Ah, cadê ele aqui? Marcelo Gomes, né? Isso, de Santo Antônio da Patrulha, tá certo? Meu amigo Marcelo Gomes, o nosso abraço, o nosso carinho, parabéns aí. Tá certo, meu galo? Vamos que vamos por aqui. Agora são, faltando 5 minutinhos, só para as 4, né? E nós, é claro, sem tempo para mais nada, só nos resta aqui, como sempre, agradecer a Deus por ter nos proporcionado mais uma tarde de alegria. Que maravilha.

Querido Deus maravilhoso e eterno Pai, uma vez mais aqui nos colocamos em tua santa e amada presença. Queremos mais uma vez elevar a ti a nossa oração como forma de agradecimento por ter nos proporcionado mais uma tarde abençoada diante deste microfone. E através dele e com a sua permissão, é claro, podemos aqui transmitir alegria a todos os nossos queridos e amados ouvintes. Nosso pedido de sempre é que o Senhor, que o Senhor possa, né, conceder a todos um final de semana abençoado, que a tua boa mão possa estar sempre estendida sobre cada um. Abençoa os nossos ouvintes, abençoa também os nossos patrocinadores, abençoa a direção desta emissora e os nossos colegas de trabalho, como sempre assim te pedimos.

E assim então vamos encerrando a Bailanta do Catiça de hoje, agradecendo a Deus por mais uma missão cumprida, agradecendo a todos pelo carinho da sua audiência, vocês que insistiram, tentaram e não conseguiram, o nosso muito obrigado pelo carinho da sua insistência, aos amigos do WhatsApp, o nosso muito obrigado pelo carinho da sua paciência, como assim também agradecemos a cada um dos nossos patrocinadores. Com a permissão de Deus, eu prometo voltar no próximo sábado, se assim ele permitir, é que eu estarei. Tenham todos um ótimo final de semana, um beijo no coração de todos e até lá.

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4: As oitavas de final estão oficialmente iniciadas. Os confrontos decisivos começam neste sábado, dia 4 de julho, que é um feriado muito importante aqui nos Estados Unidos, é a independência deles, e os confrontos continuam e vão até a próxima terça-feira, no dia 7. Estão na briga pelo topo do mundo: Brasil, Paraguai, Argentina, Colômbia, Canadá, México, Estados Unidos, além de Marrocos, Egito, França, Noruega, Inglaterra, Bélgica, Espanha, Portugal e Suíça. O grande destaque dessa lista vai para o domínio das Américas e da Europa. Todas as seleções da Ásia e da Oceania já arrumaram as malas e se despediram desta, que é a primeira edição do Mundial.

0: com 48 seleções na história. Eu sou Melina Calduro, em Nova Jersey, para o Acaerte em Campo.
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0: ficar solteiro mesmo.
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5: Mais uma vez, Nova York virou um pedaço do Brasil. Uma multidão de torcedores com camisetas verde, amarelas, bandeiras e instrumentos invadiu as ruas do Brooklyn para fazer uma festa espetacular. Mas hoje eu não vou falar muito. Eu vou deixar para vocês ouvirem e sentirem o coração da torcida verde-amarelo que já está.

0: No domingo, tem Brasil e Noruega aqui no estádio MetLife. Eu sou Melina Calduro, em Nova Jersey, para o AKR Team Camp.
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